Especialistas do Hospital Sírio-Libanês, a escolha deve ser técnica e nunca baseada apenas na estética do modelo. Um tênis errado redistribui o peso de forma desequilibrada, sobrecarregando ossos e tendões a cada passada. Esse impacto acumulado limita o desempenho e abre portas para lesões sérias e crônicas a longo prazo. Investir no calçado correto é garantir que seu esqueleto suporte a carga sem sofrer danos desnecessários. Fique sabendo, fica por aqui. Amanhã a gente volta.

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3: De volta, gente querida, com Fique Sabendo. E ó, atenção, a dúvida se o consumo de água faz perder peso é uma das mais comuns nas academias e consultórios. A resposta curta é sim, mas não do jeito que as lendas urbanas dizem. Diferente do que muitos pensam, a água não funciona como um detergente que lava a gordura para fora do corpo. O processo é puramente biológico e químico. A água é o combustível do seu metabolismo. Imagine que o seu corpo é uma fábrica. Sem água, as máquinas trabalham mais devagar, a queima de calorias cai e o uso da gordura como energia fica prejudicada. Estar bem hidratado garante que o seu motor esteja sempre regulado para queimar o máximo possível, tanto no treino quanto no sofá. Aqui você fica sabendo.
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4: Esqueça o IPTU e o condomínio. Um casal brasileiro decidiu que o melhor CEP é aquele que muda conforme a vontade do motorista. Eles transformaram um ônibus antigo em uma mansão sobre rodas totalmente autossuficiente, equipada com cozinha, dormitórios e painéis solares no teto para garantir energia mesmo no meio do nada. Mas o que realmente faz qualquer vizinho de estrada morrer de inveja é o quintal improvisado. O projeto conta com um deck externo e uma piscina, transformando cada parada estratégica em um resort particular. É o equilíbrio perfeito entre a liberdade da estrada e o luxo de casa com lazer, tudo isso movido a diesel e luz do sol.
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3: Atenção, cansou de cortar tomate e cereja um por um? Então, uma dica especial: pegue 2 pratos, coloque os tomatinhos entre eles e pressione com a mão. Agora, passe a faca bem afiada no vão entre os pratos e pronto! Dezenas de tomatinhos cortados de uma só vez. A técnica é de chefe, com a rapidez que o seu dia a dia pede, né? Bom, fique ligadinho que sempre tem truques novos pra você que facilita o seu dia aqui no Coisas e Trecos.
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3: Atenção, cansou de cortar tomate e cereja um por um? Então, uma dica especial: pegue 2 pratos, coloque os tomatinhos entre eles e pressione com a mão. Agora,
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3: Atenção, cansou de cortar tomate e cereja um por um? Então, uma dica especial: pegue 2 pratos,

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4: Vem chegando uma dica brilhante na sua rádio favorita. Se você tá com o espelho sujo e o produto acabou, calma, o bicarbonato de sódio resolve e deixa tudo brilhando. Se não tiver, prepare 3 saquinhos de chá preto, coloque no borrifador e veja a mágica acontecer. É só aplicar, passar um paninho seco de microfibra e pronto. Transparência total, sem gastar quase nada. É um truque de mestre para deixar sua casa um espelho de limpeza.
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1: Gente, não basta cuidar do corpo, emoções também intoxicam, viu? É, raiva, ressentimento, estresse, sobrecarregam o organismo. Criar uma dieta de pensamentos, ó que importante, é tão importante quanto a alimentação, viu? Práticas como meditação, respiração consciente e gratidão diária ajudam a limpar a mente e trazer equilíbrio. Pense nisso como um detox invisível, mas essencial. Cada pensamento positivo é como um nutriente para a alma.
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1: Gente, varie as frutas, pois cada cor traz um benefício. Vermelhas são antioxidantes, amarelas fortalecem a pele, roxas protegem o coração. Apostar na diversidade garante um detox completo e saboroso. É como pintar o prato com saúde, transformando cada refeição em uma explosão de nutrientes e vitalidade.
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1: Use o alho como tempero funcional. O alho não é apenas tempero, ele é um ativador de enzimas que favorecem a limpeza interna. Cru ou refogado, fortalece o coração, ajuda no processo de desintoxicação. Incluir alho no preparo diário é como adicionar uma dose extra de proteção ao prato. Ele é simples, acessível e é poderoso.
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0: bacana aqui no Barba, Cabelo e Bigode pra você. Mochila, bolsa, bag, apesar de muitas vezes serem complementos para um look e até funcionais para carregar os pertences, ela precisa também acompanhar o nosso estilo. Precisa conversar com o visual, expressar personalidade e fazer parte do contexto. Então, se você nunca reparou ou se você nunca se ligou na escolha desse acessório, comece a prestar atenção agora. Com certeza vai fazer muita diferença. Vai lhe trazer mais confiança e presença visual. Pegou o código? Então já sabe, né? Até a próxima dica.
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0: pessoas correm de chinelo na mão ao avistar uma barata, o cientista filipino Christian Lucanas, de 31 anos, corre com uma lanterna para estudá-las. Conhecido como o Senhor das Baratas, ele é o único especialista do país nesse inseto e já descobriu nada menos que 15 novas espécies nas florestas das Filipinas. Lucanas admite que também tinha pavor de baratas quando era criança, mas hoje defende que elas são injustiçadas. Longe de serem apenas pragas de esgoto, as mais de 4.600 espécies conhecidas e as milhares que ele acredita que ainda vamos descobrir possuem papéis ecológicos fundamentais. Para evitar o climão em festas, ele costuma dizer apenas que trabalha em um museu. Mas na prática, ele é o maior advogado desses bichinhos que a evolução caprichou na resistência.
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Seu rádio com mais uma edição do Barba, Cabelo e Bigode pra você. A bermuda é uma peça que traz uma vibe mais casual pro nosso visual, para dias mais quentes e ocasiões mais tranquilas. Para eventos comuns da nossa rotina, tipo um passeio no shopping, um churrasco com os amigos, um passeio no parque, orla da praia, um happy hour informal, a gente pode investir em materiais que acompanham tudo isso também. Exemplo do jeans, do moletom e também do tecido sintético. Pegou a dica, né? Então já sabe. Até a próxima dica.

0: curioso, né? Então se liga aí, está no ar o nosso Curiosidades.
1: Tá no ar o nosso Curiosidades. O azul do jeans não foi uma escolha à toa. Essa tonalidade semelhante ao azul violeta tornou-se padrão desde a patente de Levi Strauss. Ele percebeu que ao ser exposto à água quente, os corantes permeavam o tecido e se fixavam nas fibras, o que não ocorria quando o corante utilizado era o índigo. O corante aderia à parte externa das fibras e, em contato com a água quente, desapareceria gradualmente ao invés de penetrar mais no material. Ainda que fosse indesejável em peças de roupas mais delicadas, essa característica era bem vista nas calças jeans. Sabia dessa? Legal, né? Curiosidades de hoje fica por aqui. Até o próximo.
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1: Cebola, cenoura, brócolis e beterraba contêm antioxidantes e enxofre que favorecem a eliminação de resíduos químicos. Comer esses alimentos crus preserva nutrientes e dá crocância às refeições. Uma salada colorida no almoço não é apenas acompanhamento, é um banho interno para o organismo que ajuda a manter a pele mais bonita, intestino ativo e energia constante. Pega a dica.
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1: Ele acabou com a autoestima dela. Mas escuta o nosso conselho.

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1: Oi, como é que você tá? Tá chegando por aqui mais uma dica exclusiva do Barba, Cabelo e Bigode só pra você. Se liga aí. A bermuda masculina é certeira e a dica de hoje é referente ao comprimento ideal dela. Falando de maneira global, a linha dos joelhos ou a 2 ou 3 dedos acima. É um ponto de referência sensacional para o comprimento da bermuda, viu? Essa referência da linha dos joelhos é um excelente ponto que equilibra todos os tipos de corpos masculinos. Seja você alto, baixo, magro, gordo, forte, pois é, uma medida que não vai achatar suas pernas, vão alongar muito, viu? Você vai ter um visual aí mais balanceado pro seu corpo. Até a próxima dica.
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0: Bhatidhar, um jovem indiano de 19 anos, decidiu que não deixaria uma condição genética raríssima ditar o seu destino. Ele é portador de hipertricose, a famosa síndrome do lobisomem, e tem 95% do rosto coberto por pelos. Hoje, ele é recordista do Guinness e transformou o que antes era motivo de bullying em uma carreira de sucesso como influenciador digital. Com mais de 260 mil seguidores, Lalit compartilha sua rotina e mostra que a vida com a síndrome não é simples. O excesso de pelos atrapalha a visão, a audição e até a alimentação. O jovem, que já chegou a levar pedradas na infância por ser considerado diferente, agora celebra o emprego dos sonhos na internet, provando que o empoderamento é a melhor resposta contra o preconceito.
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1: Essa daqui, rapaz, não pescaria, hein, pai? Pô, bebe mais, isso é muito bom. Quero que todo mundo juntinho com a gente, assim, ó, vai.

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1: 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Olhe para trás e veja o quanto você mudou em apenas um ano. Planos novos surgiram e medos antigos ficaram pelo caminho, provando que na vida a única constante é a mudança. Celebre quem você se tornou e prepare-se para o que o futuro reserva.
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6: De volta na sua, tá no ar, fique sabendo. E atenção, as redes sociais criaram um tribunal invisível, onde a nossa autoestima é julgada por curtidas e comentários. O que começou como uma diversão virou uma busca incessante por validação digital, em que os números e métricas definem se o nosso dia será bom ou ruim. O alerta é que esse ciclo vira uma prisão emocional. Quando passamos o dia comparando nossos bastidores com o palco perfeito para os outros, o sentimento de inadequação e o medo da rejeição só crescem. O resultado é uma insegurança profunda que faz com que a gente esqueça quem realmente é fora das telas, priorizando a imagem digital em vez

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1: Oi, de volta na sua rádio, na sua programação. Sabe aquela dor de cabeça chata que teima em aparecer toda hora? Ficar engolindo analgésico por conta própria não resolve o problema, viu? Preste atenção. Especialistas alertam que esse incômodo constante pode ser o seu corpo avisando sobre pressão alta, ansiedade, problemas de visão ou enxaqueca. Em algumas situações, a dor persistente também esconde doenças reumatológicas ou condições neurológicas que exigem cuidado. Por isso, se a cabeça não para de latejar, o melhor caminho é procurar um médico e investigar a causa de verdade. Aqui,

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4: Hoje é sexta-feira, dia 4 de setembro, e eu tô chegando com uma dica econômica do Poupe Mais para você controlar os seus gastos diários. Se liga aí. De nada adianta criar metas de economia se você não acompanha para onde o seu dinheiro está indo. Presta muita atenção nisso, viu? Registre todas as suas despesas do dia a dia em uma planilha, aplicativo ou no caderninho de anotações mesmo. Cada pequeno gasto conta e faz toda a diferença no final do mês para o seu orçamento. Tenha controle total da sua vida financeira e alcance a sua liberdade. Excelente sexta-feira para você, um grande abraço, um ótimo final de semana e a gente se encontra na próxima dica.
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7: Tá curioso, né? Então se liga aí, está no ar o nosso Curiosidades. Fala pessoal, tudo no ar o Curiosidades de hoje. Se você acha que o universo é uma barulheira só, prepare-se para o silêncio absoluto. Como o som precisa de um meio como o ar ou a água para se propagar, o vácuo do espaço é completamente mudo. Esqueça as explosões barulhentas dos filmes de ficção científica. Lá em cima, ninguém consegue ouvir nada. É uma imensidão de paz e quietude que a gente mal consegue imaginar aqui na Terra. Olha, que coisa, não sei se vocês queriam isso tudo não, né? Esse silêncio todo, vocês queriam? Muito obrigado pela audiência e até o nosso próximo Curiosidades. Valeu!
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6: 14 graus.
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0: Bom dia, povo. Bom dia. Estamos chegando, é hora do faixa policial. É. Mas não faz isso aí, porque senão eu vou me embora. Não vou ficar aqui, hein? Já disse.
1: Vamos, homem, vamos! Ele tá brabo, ele tá brabo. Não faz, tá brabo. Tá bom, vai lá. Vem. Ele ficou. Não, João, vem, ele ficou bravo. Ó, oh, o João ficou bravo, gente. Meu Deus do céu. Pois, João, volta, João! João, volta! Ele só quer Ibope, cara. Ele só quer mídia. Bom dia, João. Vai lá, João. Tá contigo, João. Vai lá, João. João, é contigo, João. Quase deu uma ocorrência agora.
0: Não é bom dia coisa nenhuma, mas vamos lá, vamos iniciar. 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
1: Vamos lá?
0: Vamos nessa? Então tá. Claudinho, abre a gaita.

Vamos nessa, vamos iniciar o Faixa Policial. Vocês sabem, né? O Faixa Policial traz as ocorrências que estão se passando aqui na nossa região e também no estado. E vamos começar com uma ocorrência vinda de Garibaldi, porque lá um homem foi preso e uma adolescente foi apreendida porque traficavam drogas e também por causa de armas que foram apreendidas. A Brigada Militar apreendeu pistola calibre 380. Prendeu placas balísticas, munições, drogas, celulares, durante uma ação que se deu lá no bairro Bela Vista. Um homem de 18 anos caiu em canadura e uma adolescente de 15 anos também foi segura, né? Tudo isso, gente, lá no bairro Bela Vista de Garibaldi. É bom saber que esses dois são suspeitos em envolvimento com tráfico de drogas e porte ilegal de armas de fogo. Durante esta ação, os policiais pegaram a pistola, conforme já falei. Essa pistola estava com a sua numeração suprimida. 32 munições de calibres diversos. Também foram recolhidos porções de skunk, 36 comprimidos de êxtase e 36 porções de maconha. Dois telefones celulares também foram apreendidos durante esta ocorrência. Os envolvidos encaminhados à delegacia de polícia, juntamente com todo este material apreendido para a realização dos procedimentos legais cabíveis. O de 18 anos, claro, autuado em flagrante, remetido ao sistema prisional. Já a menor, possivelmente, possa ser recolhido a um estabelecimento apropriado. Por enquanto, seguem as tratativas com o Ministério Público da Infância e Juventude. Liderança de uma tal facção, né? Tal facção foi encontrada morta em um presídio de Charqueadas. Este líder, este homem, tinha 44 anos e cumpria pena no regime semiaberto. A Polícia Civil já está investigando as circunstâncias desta morte. Ele, o Mortim, era apontado como uma das lideranças mais antigas da tal da facção Bala na Cara. Estava morto, né? Lá no Instituto Penal de Charqueadas. O corpo foi localizado às 4h05 da madrugada em um alojamento onde ele costumava permanecer sozinho. A principal hipótese apurada até o momento é de que ele tenha atentado contra a sua própria vida, mas a Polícia Civil ainda investiga o caso. É agora, né? O primeiro caminho é suicídio. Mas como um maluco desse jeito vai se matar, né? Acho que o negócio, o facão não é bem assim, mas a polícia está investigando. Saiu a identificação daquela vítima que foi morta e encontrada dentro de um veículo em Caxias do Sul. Trata-se de Madonna Isabela Weber Saldanha da Silva, 46 anos. Estava morta no banco do motorista de um Citroën C4. Lá no bairro Jardelino Ramos. Ela tem 46 anos, né? Identificada então, é uma mulher trans, morta a tiros no veículo, lá no bairro Jardelino de Caxias do Sul, na rua dos Andúrios. Madonna estava no banco do motorista do Citroën, foi atingida por dois disparos de arma de fogo calibre 9mm. Um dos tiros atingiu a região do pescoço. Conforme informações preliminares, um terceiro disparo teria sido efetuado contra o celular dessa vítima. O SAMU foi acionado, esteve lá, mas ela já estava morta com a chegada do socorro. Dinheiro, correntes, tudo encontrado com a vítima. Não existe indício de latrocínio, aquele crime caracterizado pelo roubo seguido de morte.

0: Informações preliminares apontam ainda que uma segunda pessoa estaria no banco traseiro do veículo, mas fugiu logo após os disparos. Brigada Militar isolou completamente a área para o trabalho pericial. A Polícia Civil está investigando, busca descobrir a autoria e o porquê de mais essa morte. Informações divulgadas não mostram confirmações de prisões nem de possíveis feridos nesta ocorrência. Não existem, por enquanto, suspeitos da autoria do crime. Próxima. Mulher é contida pela Brigada Militar após causar tumulto nas imediações de um bar próximo da Unisc. O fato chamou a atenção de estudantes e pessoas que passavam pelo local. A mulher foi encaminhada ao hospital com suspeita de surto psicótico. Ocorrência, então, nas imediações de um bar lá em Santa Cruz do Sul, na Unisc, chamou a atenção de muitas pessoas que passaram no local. Essa mulher estava bastante alterada, gritava, pulava, xingava, rasgava roupa, fez um inferno. E até se botou e agrediu pessoas que naquele momento passavam por aquele local. Brigada Militar acionada, guarnições estiveram então lá e chegaram no ponto. Ela estava já abordada por popular, identificada e posteriormente, né, entregue para a Brigada Militar e também fiscalizada, observada pelo SAMU, Serviço de Atendimento Móvel de Urgência. Suspeitas dos profissionais da segurança pública é de que a mulher tenha passado por uma espécie de surto psicótico e que teria causado todo aquele auê. Ela terminou sendo conduzida ao Hospital Santa Cruz, recebeu uma injeção na testa e parece que ficou mais calminha. Seu nome não foi revelado. Sete horas, 48 minutos. Homem é preso por violência doméstica em Candelária. Agentes da Polícia Civil prenderam preventivamente esse homem de 25 anos lá em Candelária. Ação realizada mais ou menos às 8 horas da manhã, em uma casa na região central da cidade. Com o Basbacuá, como ele já tinha um mandato de prisão preventiva expedido pela vara judicial de Cachoeira do Sul, né? Tudo por crimes relacionados à violência doméstica. Ele é natural lá de Candelária, né? Mas o crime ocorreu em Cachoeira do Sul. Após os procedimentos legais feitos na delegacia de polícia, ele foi conduzido ao presídio de Candelária. Seu nome, por enquanto, não foi revelado pelas autoridades policiais, mas é mais um que saiu de circulação. Sete horas e 48 minutos. É o faixa policial. Homem invade casa da ex, danifica imóvel e quebra vidros do carro dela. Ciúmes, sabe Deus. Vítima já havia registrado a ocorrência poucas horas antes, porque ela tinha sido agredida pelo galo velho esse aí, né? E ele, claro, né, tomou cana dura. Mas grave ocorrência de violência doméstica baseado na Lei Maria da Penha, registrado ali em Candelária, às 4h45 da manhã, numa casa do bairro Rincão Comprido. Esse homem de 26 anos invadiu o imóvel onde mora a sua ex-namorada de 24 anos. Danificou o local, vidros do carro dela quebrou tudo, jogou pedra no telhado da casa, causando estrago. A Brigada Militar foi acionada e atendeu esta ocorrência. E ele, o ciumento doidão, foi localizado pela guarnição, sendo preso em flagrante nas proximidades da casa dessa vítima. Apurou-se ainda que a mulher já tinha realizado ocorrências poucas horas antes, porque tinha sido agredido por ele. As partes apresentadas na delegacia de polícia, onde foi lavado auto de prisão em flagrante para o homem. O acusado, que já tem outros antecedentes por lesão corporal, ameaça, perseguição, estelionato e descumprimento de medidas protetivas de urgência, terminou sendo conduzido ao presídio. Com os beiços tremendo e churumingando, eu tenho saudade dela. Vai pro inferno, boca aberta. Sete horas, 49 minutos. É o Faixa Policial. Hoje, verdadeiro dia de terror na emoção. Gremistas por todo lado, como nunca vi. Eles estavam mudinho da Silva.
1: Aí ganharam, eu não fazia tempo que
0: ganharam
1: eu não.
0: Ganharam o Grenal ontem, vieram virado nos cão chupando manga.
1: Sério?
0: Mas jogaram camiseta em cima de mim, penduraram camiseta por tudo. Eu não consegui entrar no estúdio porque tinha aquele ar infecto contagioso.
1: Ah, infecto.
0: Daquele fedor horrível de azul.
1: Isso é, quer dizer, o cheiro da vitória?
0: O cheiro dos que vão agora pra Bahia na segunda-feira, nós vamos conversar. Segunda-feira a gente conversa de novo.
1: Ah.
0: A vida é assim, né? Um tombo e depois se levanta e derruba os outros.
1: Não, mas
0: né?
1: É isso aí. Então, é um ganha-se hoje, perde amanhã. Né, João? Não sei como é. Tu tá te sentindo bem?
0: Não, tô bem.
1: Ficou feliz com a vitória? Cara, nossos amigos, cara.
0: Não, que amigo.
1: Ah, são amigos, cara.
0: Amigo, os dentes dói. Olha. Vamos nessa. Claudinho, são 7:50. É tua hora de vir aí. Vem aí, fala aí da previsão do tempo. Para, não faz isso, rapaz. Tira essa bosta.
1: Calma, João, tu tá estressado. Hoje é sexta-feira, homem. Pera aí que eu não tava preparado pra previsão do tempo. Pera.
0: Tu fica de patifaria com esses gremistas aí.
1: Pera aí. Opa, é isso.
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1: Desculpa, apertei o botão errado ali, eu pensei que era o da vinheta ali, daí não era.
0: Vai ver o botão, vai ver depois.
1: Bom dia pra você, boa sexta-feira. Hoje, sexta-feira, dia 4 de setembro de 2026. Temperatura neste momento 15 graus, a mínima é de 12, a máxima pode chegar a 23 graus hoje. Uma pequena probabilidade de chuva para hoje. Caso ocorra, será de 3 milímetros. Para amanhã, sábado, dia 5 de setembro, a mínima é de 8 e a máxima é de 20 graus. No domingo, dia 6 de setembro, a mínima é de 6 e a máxima é de 20 graus para o domingo. Na segunda-feira, feriado, a mínima é de 13 e a máxima é de 16 graus. Na terça-feira, a mínima é de 5 e a máxima é de 26 graus. Previsão que a partir de quarta ou quinta-feira chove na nossa região. Hoje, uma pequena probabilidade de chuva é de 40%. Caso ocorra, será de 3 milímetros. Temperatura neste momento aí de 15 graus. Bom dia!
0: Vamos lá, vamos seguir com faixa policial. Senhor Ross, atento, senhor Ross, me escute. Como é que pode o senhor, como um bom colorado, permitir que a senhora Ross venha de camiseta do Grêmio pra perturbar o nosso ambiente aqui? Ela tem que desfilar aí na tua casa contigo, que tu é colorado e vai ficar louco com ela não faz, né? Ela vem pra cá fazer esse desfile louco, medonho. Bom, vamos lá, azar. Homem que feriu mulher com um punhal é preso em flagrante. Marcas de sangue foram localizadas na casa da vítima. Com ele, ainda foi apreendido porção de maconha. Homem de 41 anos, gremista, eu acho, né? Foi preso em flagrante pela Brigada Militar, acusado de violência doméstica, no âmbito da Lei Maria da Penha, lá em Candelária, 7:00 da manhã. Linha alta, interior do município. A guarnição foi imediatamente chamada. Chegando lá, o homem estava perdidão, estava desorientado, aparentando estar sob efeito de entorpecente. Estava dormindo até no carro, né? Realizaram buscas, acharam o punhal, a bainha, porção de maconha e tudo mais, né? Ainda apurando tal ocorrência, o homem foi descoberto que ele tinha ido até a casa da vítima durante a madrugada sob efeitos de droga e tinha agredido a ex usando um punhal, né? Deixou o local num carro, né? Lá no imóvel foram constatadas marcas aparentes de sangue, partes encaminhadas para avaliação médica no hospital e depois delegacia de polícia para prestar os devidos esclarecimentos. Ele foi autuado em flagrante por lesão corporal no âmbito de violência doméstica baseado na Lei Maria da Penha. Já tinha bronca, já tinha antecedentes por porte ilegal de arma de fogo 2 vezes. O nome deles, por enquanto, está sendo mantido em sigilo. Sete horas 55 minutos. Estamos com faixa policial. É política, é crime. Olha isso aqui, hoje tá uma casa de terror, hein? Vamos nessa. Por quê? Mais um preso agora em Rio Pardo. Não dando bola para as medidas cautelares. Eu acho que as mulheres gremistas aí, com flauteando os maridos colorados, tá fedendo o negócio, porque é muita bronca, olha só, tem medidas cautelares, Maria da Penha, essas coisas todas, né? Esse aqui tinha sido preso já em julho por tráfico de drogas, associação tráfico e por corrupção de menores. A Polícia Civil, então, prendeu preventivamente ontem esse homem de 21 anos, porque ele não dava a menor atenção para as medidas cautelares que lhe foram impostas pela Justiça. Agentes da Delegacia de Polícia de Rio Pardo foram lá e seguraram o pai louco esse aí, né? Ele já tinha sido preso, então, conforme já disse, por tráfico de droga, aquilo mais, né? Obteve liberdade provisória mediante cumprimento de medidas cautelares determinadas pelo Poder Judiciário. Mas só de onda, porque na realidade saiu pra rua e já não cumpriu mais nada, né? O suspeito descumpriu as determinações que lhe tinham sido impostas e motivou mais uma vez a delegada de polícia a pedir pela sua prisão preventiva. Pedido esse que foi acolhido pela Justiça. Significa que esse babaca voltou pra cadeia. Continua a sina. Agora vamos passar em Veracruz, Santa Cruz, porque lá também a Polícia Civil prendendo dois por violência doméstica. Mais pau. Vamos ver. A Polícia Civil, através da Delegacia de Veracruz, cumpriu então dois mandatos de prisão preventiva relacionados aos crimes praticados no Upa-Upa, Cavalinho e Laço dentro de casa. As ordens judiciais agora cumpridas em Veracruz e Santa Cruz do Sul. Prisão essa que já tinha sido decretada pela Justiça, né? Dois casos envolvem, entre outros, crimes de não darem a menor atenção para as medidas protetivas de urgência que lhe foram impostas. Os presos encaminhados agora ao sistema prisional. Vamos lá, ficar um tempo para, quem sabe, raciocinar um pouco melhor. Homem é preso novamente, um dia após já ter sido preso pela Draco. É, suspeito de 29 anos, flagrado novamente com cocaína ali no bairro Santa Vitória. Flagrante novamente, então, por tráfico de drogas, lá no bairro Santa Vitória, Santa Cruz do Sul, de um basbacuá desse tipo aí, que já havia sido detido um dia antes pelo mesmo crime. Gente, na ação agora, os policiais localizaram porções de cocaína com ele. Ele foi à prisão, né, mais uma vez pela Draco, apoio da Delegacia de Passo do Sobrado e tudo mais. O homem, mais uma vez, encaminhado para os procedimentos legais nessa nova prisão. Esse cara tinha sido preso um dia antes, gente. Também com drogas lá no bairro Santa Vitória. Aí foi, já teve audiência dele, liberaram e no mesmo dia já foi pego de novo, mais droga vendendo. O que que nós vamos esperar de um basbacuá desse aí? Você deve ser gremista, um louco desse. Joga na cadeia, não deixa na rua de maneira nenhuma. Mas pelo menos dessa vez, acho que ele vai ficar uns dias, né? Deus queira. Sete horas e 58 minutos. Atentado a tiros na Praia dos Ingazeiros pode ter ligação com crime organizado. A Brigada Militar ali de Rio Pardo atendeu o caso desse homem que foi chamado por uma dupla na frente da casa e que terminou baleado. A Brigada Militar, sim, vem apurando ocorrência de atentado a tiros em Rio Pardo, que chamou a atenção pelas suspeitas de possíveis conexões com crime organizado. O fato aconteceu na madrugada da quarta-feira na Avenida Perimetral, imediações da Praia dos Ingazeiros, né? Conforme apurado, dois homens estacionaram uma picape Saveiro branca rebaixada, próximo de um imóvel. Assim que desembarcaram, perguntaram por uma pessoa que estava no entorno se aquela era a casa onde morava um determinado jovem, identificando até pelo nome, né? Na sequência, os dois puxaram as armas, entraram na casa e meteram fogo no rapaz que estava sendo procurado por eles, né? Ferido pelos tiros e sangrando em uma das mãos e próximo do olho, o baleado saiu correndo do imóvel e se atirou num barranco junto à Praia dos Ingazeiros. Os criminosos entraram na saveira e saíram do local em alta velocidade. A Brigada Militar imediatamente acionada, né? E a partir daí, começou a apurar os detalhes desta ocorrência. A principal suspeita é de que o caso tenha como pano de fundo crime organizado e a disputa por pontos de venda de drogas. Claro que a polícia conseguiu esclarecer a dinâmica, identificou testemunhas, alguma coisa de câmeras de segurança que tem imagem, não é? E aí, a identidade de um dos envolvidos já foi confirmada. A polícia busca chegar agora à identificação do segundo elemento. Conforme o subcomandante do 2º Batalhão de Polícia Militar, mais informações chegaram aos policiais nas últimas horas, auxiliando a esclarecer as circunstâncias que estão ainda em aberto. O baleado, atualmente, está desaparecido. O maluco se tapou de bicho, saiu correndo porque os caras podem voltar, né? É, seu nome, por enquanto, não está sendo divulgado. 8 horas na Emoção, amiga do Vale. É momento dos nossos comerciais. Vamos lá, comerciais da Emoção.
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0: 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Aqui na área central de Arroio do Meio, nos diz a temperatura. 15 graus.
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4: 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Vamos lá! A próxima ocorrência que pinta aqui na emoção é: homem ataca a facada seu próprio irmão na área de Rio Pardo. Claro que o faqueador foi preso pela brigada militar. A vítima ficou gravemente ferida e foi encaminhada ao hospital, já passou por cirurgia, né? O homem então foi atacado a facadas pelo irmão em Rio Pardo, 17 horas de ontem, em uma casa na localidade de Max Brum, que fica aqui, e é no interior do município, né? A brigadeira militar foi chamada, conseguiu dar canadura no homem da faca e aquela coisa toda, né? Conforme foi apurado pela reportagem daquela região, os dois homens iniciaram uma discussão que evoluiu para as agressões físicas. Durante o tal desentendimento, o mais novo puxou-lhe de uma bicuda e meteu-lhe no abdômen do mais velho. Chegando no local, os PMs encontraram o acusado com sinais de embriaguez e ainda bebendo mais trago. A vítima estava ferida com 3 perfurações no abdômen e deitada em um sofá. O agressor, claro, né, o bebum facão, recebeu voz de prisão em flagrante, algemado, é aquela coisa toda. O SAMU esteve no local, prestou socorro, encaminhando a vítima ao hospital, onde passou por cirurgia. O autor do crime foi conduzido para exame de lesões e delegacia de polícia. O caso tem ainda fortes investigações e está com grandes investigações. Um jovem que está indo a júri já matou 2 quando era adolescente. E, inclusive, em audiência, ameaçou a integridade da juíza. Wesley Cauã Costa Furtado, sentando no banco dos réus para responder por homicídio que gerou repercussão após tal vídeo da morte mostrar a todos, né, o autor atirando com uma pistola na vítima. Considerado pela polícia como um dos jovens mais perigosos da atualidade em Santa Cruz do Sul, vindo de uma escalada de crimes audaciosos, Wesley, pelo menos nessa década, nos últimos 10 anos, né? Wesley Cauã Costa Furtado, 20 anos, está sendo julgado em sessão no fórum, né? Atualmente ele está preso preventivamente no presídio regional de Santa Cruz do Sul. Vai pro banco dos réus, né? Por ter assassinado a tiro Rafael Eduardo Benta, de 23 anos. Isso aí aconteceu no ano de 2025, no dia 8 de maio, na rua Abrelino Pedroso, do bairro Santa Vitória. O crime foi emblemático, principalmente porque um vídeo gravado horas antes das mortes foi encaminhado com frequência para aplicativos de mensagem, mostrando o autor e a vítima juntos, manuseando uma pistola 9mm. E depois faziam disparos para o alto com tal arma de fogo. Além de Wesley Cauã, outros dois jovens, atualmente um com 16 e outro com 18 anos, também foram identificados como participantes na execução de Rafael. E chegaram até a ser detidos, né? Mas como eram adolescentes na época do crime em 2025, responderam pelo delito no Juizado da Infância e Juventude. Conforme a denúncia dos promotores, no dia dos fatos, o denunciado Wesley e a vítima Rafael se desentenderam. E esse último, a vítima, se afastou. Posteriormente, ele telefonou para o Wesley pedindo desculpas pelo desentendimento e pelo ocorrido. O Wesley, então, indagou a vítima onde ela se encontrava. Rafael informou sua localização exata. O Wesley disse para ele esperar no ponto que iria o seu encontro para conversar. Contudo, chegando ao local indicado, acompanhado dos dois adolescentes, ele matou com 5 disparos de arma de fogo aquele que lhe aguardava. O júri agora está sendo presidido pela juíza Márcia Inês do Eber Urazi. O autor da denúncia foi o promotor Gustavo Burgos de Oliveira. E o defensor público que vai defendê-lo é Arnaldo França Quaresma Júnior. Além da acusação do homicídio qualificado pelos recursos que dificultaram a defesa da vítima por conta da dissimulação, o réu responde no júri pelo crime de corrupção de menores majorada, por ter supostamente envolvido os outros dois adolescentes nesse crime hediondo. Com apenas 20 anos, o Elis vai responder pela primeira vez esse assassinato enquanto adulto, mas é conhecido no meio policial porque já tinha cometido outras mortes quando era menor de idade, se acentuando como um dos executores mais frios dos últimos 10 anos naquela cidade. Lembre-se, quando ele tinha 15 anos, ele matou a tiro Carlos William Oliveira de Freitas, de 22 anos, né? Isso em 2021, no bairro Margarida. Foi sentenciado a uma medida socioeducativa na Fundação de Atendimento Socioeducativo, a FASE, né? Porém, logo logo ele fugiu de lá também, né? Depois, com 17 anos, ainda em fuga, ele matou e confessou que matou a machadadas Aline Viana Alencar, de 32 anos. Isso já em 2023, no bairro Santa Vitória. Crime brutal, pelo qual também foi condenado a medida socioeducativa na FASE. Em ambos os assassinatos, ele foi detido logo após os crimes pelas forças táticas da Brigada Militar. Agora, como adulto, após investigação da Polícia Civil, vai responder pela morte de Rafael Eduardo Benta. E morte essa que ocorreu no ano passado, né? Não bastasse esses crimes contra a vida, Wesley Cauã Costa Furtado foi pivô de um episódio singular durante a audiência lá na Justiça. Ele tinha sido preso em flagrante pela Guarda Municipal em maio de 2025, após ameaçar integrantes de uma juíza e uma promotora em plena sessão do fórum. Na oportunidade, ele bateu em uma mesa e quebrou estruturas da sala. Foi denunciado por isso aí, condenado a 1 ano e 4 meses de detenção e mais 1 ano e 2 meses de reclusão por lesão corporal também tentada, dano ao patrimônio público e coação no curso do processo. É um indivíduo com uma conduta de gravidade bem acentuada. Está reiterando delitos desde quando era adolescente, diz o delegado Alexander Zucchini Garcia. Agora está ainda júri, deve ter uma pena grande para cumprir essa coisa toda e vamos esperar que ele volte com toda a força, mas como maior, para o sistema prisional. Ele está agora sob forte escolta da Polícia Penal. Polícia Rodoviária Federal inicia a Operação Independência com foco no combate à embriaguez ao volante. Ação nas rodovias federais vai até segunda-feira. A Polícia Rodoviária Federal iniciou então nessa sexta-feira a Operação Independência, reforçando a fiscalização do trânsito em todo o país. O trabalho faz parte do planejamento da instituição para os feriados de grande movimentação de veículo nas rodovias federais. Desta vez, o foco da operação que vai até segunda-feira é o combate à embriaguez ao volante. Neste ano, entre os meses de janeiro e julho, a ingestão de álcool pelos condutores foi a principal causa de 2.080 sinistros de trânsito. No total, 127 morreram e 1.750 ficaram feridos. As estatísticas desse ano apresentam queda em comparação até o ano passado, né? No mesmo período em que foi registrado a diminuição dos índices dos sinistros de trânsito provocados por ingestão de álcool, mortes e feridos, né? Resulta tudo isso. A Polícia Rodoviária Federal intensifica, então, o combate ao álcool, mais direção, desde janeiro. Né? 2.255.639 testes de alcoolemia, 5,33% a mais que no ano passado. Tá? 2.141.440 tinha sido feito o ano passado. E desse número aí, grande detecção de gente embriagada. Né? Então, gente, Polícia Rodoviária Federal, preocupada com quem está dirigindo sob influência de álcool, muitos números de acidentes, muitas mortes, tudo isso é muito preocupante, né? Então vamos lá. Bebeu, vai sentar na graxa com toda a força. O Conselho Nacional de Trânsito definiu regras para as fiscalizações de alcoolemia em todo o país, né? Testes de embriaguez, essas coisas, até já vinha sendo realizado, mas agora vai estar mais intensamente. O número de acidentes com resultado morte é assustador. Justiça de Vacaria condena homem a 166 anos de prisão por crimes sexuais contra a criança. Esse vai ter que ter duas vidas para pagar a pena. A esposa do réu também foi condenada por participar em um dos crimes e a pena a ela fixada é de 20 anos de reclusão. A segunda vara criminal de Vacaria condenou o louco esse aí a 166 anos e 12 dias de reclusão fechado por 8 crimes sexuais cometidos contra vulneráveis entre os anos de 2005 e 2015. Decisão é da juíza de direito Luciana Eslaviero Boniotti, após denúncia apresentada pelo Ministério Público desde 2025. O réu estava preso preventivamente e, claro, não vai poder recorrer das penas impostas em liberdade. De acordo com a acusação, as vítimas tinham entre 2 e 12 anos de idade à época dos fatos. Conforme o Ministério Público, os estupros ocorreram de forma reiterada em contextos de convivência familiar ou de confiança. As crianças foram atingidas em diferentes períodos. Ao analisar o conjunto probatório, a juíza afirmou que os relatos das vítimas foram firmes, coerentes e convergentes quanto ao modo de agir desse tarado. Vale ressaltar que os crimes de natureza sexual praticados contra as crianças são, por sua própria estrutura, delitos que ocorrem na clandestinidade, sem a presença de testemunhas, executados por meio de manipulação psicológica e silenciamento da vítima. Esse contexto faz com que a palavra das ofendidas assuma um papel probatório especial. Então, gente, é a justiça buscando dar cadeia a esse tipo de bandido que atacam criança e tentam demonstrar suas atitudes taradísticas desta forma, né? Não dá quem, não tem como aguentar a tarada. Tem que botar na cadeia e deixar eles ficar lá até perder a unha dos pés. Oito horas e 22 minutos. Estamos com o Faixa Policial. A próxima ocorrência, mais morte. Homem morre na Rua Voluntários da Pátria, no Centro Histórico. O caso está sendo tratado até como morte natural, mas claro que todas as circunstâncias vão ser apuradas. Morte na Voluntários da Pátria, Centro Histórico de Porto Alegre, 9:30 da manhã. Pedestres perceberam que o homem estava inconsciente, caído na rua. Conforme populares, a vítima seria um morador de rua que dormia nas proximidades durante as primeiras horas da manhã. Teria tentado levantar, mas aparentava estar com problemas de saúde. Em determinado momento, deitou na rua. Pessoas que passavam pelo local perceberam que o homem estava passando mal e acionaram o SAMU, que apenas pôde chegar ao local e constatar a morte. A Brigada Militar foi chamada, atendendo a ocorrência, e segundo a corporação, ele teria possivelmente sido vítima de infarto. Não há informações sobre a identidade desse homem, nem a confirmação de que se trata mesmo de morador de rua. A causa da morte vai ser investigada no Instituto Médico Legal. A polícia está atenta quanto a estas conclusões. Saideira! 8 horas e 23 minutos, a última ocorrência de hoje e dessa semana, né? Só estaremos de volta na terça-feira, segunda é feriado, né, seu Cláudio? Então tá. Polícia prende homem e companheira da vítima por morte em Balneário Pinhal. Um suspeito foi procurado. Luciano Souza da Silva, de 52 anos, foi morto por espancamento dentro de casa. A Polícia Civil, então, investigando a morte do Luciano Souza da Silva, lá em Pinhal, Litoral Norte, morte do último sábado. A polícia tomou conhecimento do caso apenas agora na quarta-feira. Dois suspeitos já foram presos, entre eles a mulher dele, né, a companheira do Luciano. O homem detido admitiu à polícia ter ajudado, inclusive, a enterrar o corpo. A identidade deles não está sendo divulgada. Outro suspeito, o tal que é apontado como executor da morte, está sendo procurado pela polícia. Ele conseguiu fugir quando viu a chegada dos policiais. Segundo a investigação, a vítima foi morta dentro da casa, no distrito de Túnel Verde, posteriormente enterrado em uma área de mata. Ele tinha sido espancado até a morte. Delegado Rodrigo Nunes, apurando o caso, trabalha com as duas hipóteses para tal crime. Uma delas é de que a mulher tenha mandado matar o companheiro. Conforme a investigação, há um histórico recente de violência doméstica de Luciano contra ela. O fato tinha sido até registrado na delegacia em junho. Na ocasião, ela até optou que não queria medidas protetivas. Durante os depoimentos, a mulher e o outro suspeito apresentaram até outra versão. Os dois afirmaram que foram obrigados pelo terceiro elemento a enterrar o corpo sob ameaça de morte. Segundo eles, o homem que está foragido foi quem teria executado Luciano. Causa estranheza o fato dela ter voltado a trabalhar normalmente após o crime sem acionar a polícia. A dupla também relatou que o crime aconteceu após uma discussão em meio a consumos de bebidas alcoólicas. Os dois se conheciam e moravam na mesma vila, mas não teriam até relação próxima, né? A polícia aguarda os laudos de perícia e realiza buscas para localizar esse terceiro elemento. A intenção é esclarecer, claro, as circunstâncias da morte e definir a participação da mulher, do seu amigo e do bandido que matou, né? Que houve em tudo isso aí?
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4: Chegamos ao final do Faixa Policial de hoje. Obrigado a todos vocês pela sintonia. 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
5: Eu estou aqui.
4: Diego Ferla, com alegria e música.

0: E aqui? Aqui já tá no controle de tudo, hein? Vai entrar em nossos estúdios Maninho, o Pé de Pano, para trazer a vocês músicas, babando no ombro, né? Músicas de amor e tudo mais. Vem, Maninho. Aqui com a gente o Adriano da Rosa, bom dia. A tia Zilé, a tia Ilagi Quinos, aqui a Ilagi Quinos, nossa amiga, Clena Edson, Adriane Amorim, a Lourdes Requisigo, Zé e o Rogério Cordeiro, Odete Larsen, Lourdes Roquembar, Alice Klein, José Vilmar, olha aqui, ó, olha só, tem um Zebu aqui que entrou aqui também, que eu não vou nem dizer o nome dele, Eduardo Brux, Dudu Brux, também na boca do tubo, Aliane Graff, olha aqui, Aliane Graff, a Célia Juracema Rodrigues, Rosemary Passi, Solane Klein, Margarida Soares, é isso aí, não tem beijoca pra ser desorientado hoje. Vamos nessa, porque tá bom a beça. Não esqueçam que mais do que nunca o facão tá fincado no topo.
1: E a vida, João?
0: E nem tá doce o bagulho hoje, tá amargo, amargo que nem a vitória do time azul. Fui com tudo, se Deus quiser, terça-feira estaremos de volta e seja o que Deus quiser. Segunda-feira, vamos ver o resultado lá na Bahia.
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1: A valsa dos 15 anos, é pra tocar a valsa dos 15 anos? Tá, vou ver aqui se é possível. Vou ver com a produção aqui, a valsa de 15 anos, né, que vocês querem ouvir. Emoção FM, a nossa amiga do Vale, bom dia. 27 pras 9.
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1: Temperatura com dia bonito, né? Céu aberto, temperatura marcando 16 graus.
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1: Bom dia, bom dia, bom dia. Sextou, minha gente. Ótima manhã para todos. Hoje, dia 4 de setembro. Temperatura em 16,5 graus. Vai aos 22 graus hoje com o sol presente na região. Maninho, chegando para te fazer companhia até o meio-dia. Já manda o teu recado aqui no 999-70-90-10. Ou me liga no 37-16-12-90. Rapaz, quem diria, né? 3-1. Quando eu vi o resultado, eu logo pensei, né? Não sei vocês, mas eu imaginava muito um empate. Eu pensei, ninguém vai acertar esse resultado. E teve acertador, sim. O pessoal mandou aqui o palpite de 3-1. Do Grenal de ontem, né? Dá uma flauta só aqui. Estão pedindo aqui a valsa dos 15 anos. Estão pedindo a música 1, 2, 3 do Gian Giovanni. E por aí vai, né, meu povo? Rapaz, que barbaridade o jogo de ontem, né? Manda teu recado pra mim aqui no 999-70-90-10. Uma excelente manhã pra todos sintonizados. E muito obrigado por sua companhia, o seu carinho. Já pede aí o teu sucesso, né, pra participar aqui da nossa programação, né? No 999-70-90-10. Pra participar aí comigo. E também, né, pra você participar da promoção do Costelão, tem que ser lá no nosso Instagram da Emoção. Combinado? Bora saber então quem vai levar a camiseta aqui da nossa Emoção FM no placar de ontem. Do Grenal, conforme prometido. Seria logo aqui no começo do programa nessa manhã. Parabéns! Carlos Rockenbach de Lajado faturou! Parabéns, Carlos Rockenbach de Lajado! Uma semana aí pra retirar tua camiseta aqui na nossa Rádio Emoção em Arroio do Meio. Aceitou, acertou 3-1, maninho. Resultado do Grenal. Rapaz, que espetáculo, hein? Emoção FM. Bom dia, meu amigo Charles Edu. O dia começou com o céu azul bem animado, né, maninho? Bom dia. Valeu, Charles Edu. Já mandou aqui o símbolo do Grêmio. Tá feliz com o tricolor, com a vitória de ontem. Marcelo Henrique Baldo. Bom dia, maninho. Toca Filha do Rick Renner para todos os colorados que não viram a bola ontem. Estão comemorando até agora. 15 anos. Marcelo Henrique Baldi Lajado pedindo a música do Rick Renner aqui dos 15 anos. Faz agora, é boa essa, né? Ô maninho, bom dia, meu amigo. Excelente manhã pra todos que não viram a bola ontem. Estão comemorando até agora. 15 anos. Marcelo Henrique Baldi Lajado pedindo a música do Rick Renner aqui dos 15 anos.

0: carinho de vocês aí, uma excelente manhã. Já pede a tua música, manda o teu recadinho, parabéns aos gremistas. É, pelo menos uma boa grana vem aí também por passar dessa fase, né?
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0: Zé Neto e Cristiano.

0: É a nossa manhã na Amiga do Vale, 14 voltando para as 9, 16 graus e meio.
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2: E aí, como é que você está? Bem-vindos e bem-vindas essa sexta-feira com mais uma edição do Meu Amigo Pet. E você sabia que o aquário próprio para o peixe beta se chama beteira? Pois é, esse recipiente é desenvolvido especialmente para atender às necessidades deste peixinho tão colorido. Como os betas são territoriais e não sabem dividir espaço com outros peixes, a beteira garante segurança e tranquilidade. Escolha o modelo ideal no Pet Shop e cuide bem do seu nadador.
1: Esse foi o meu

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Muito obrigado, gente. Obrigado pela presença, obrigado pela energia de vocês, obrigado pelo carinho. Obrigado por estar aqui com a gente em mais um dia especial, mais uma noite especial. Que Deus abençoe nossos fã-clubes, nossos amigos, nossos familiares. Muito obrigado por somar com a gente toda essa noite.

0: Suzy Belucci, na manhã da Amiga do Vale, manhã de sexta-feira de sol, que dia bonito. Temperatura marcando 16 graus e meio, céu azul, é Charles Edu. Bom dia, Marley Simone, no Jardim Botânico em Lajado. Bom dia, Marley, obrigado pela companhia. Beijão pra Loreci Rockenbach, estou trabalhando e curtindo a melhor, maninho. Passando para desejar uma ótima sexta-feira e um excelente final de semana. E igualmente, Lori, beijão, obrigado pela companhia, bairro Glória, sempre coladinha no rádio. Sextou, maninho, ótimo e abençoado final de semana para todos, que assim seja, né? Quero ouvir a música do Rainha Musical Tele Seva. Tá bom, Adri, Adriane Amorim, Lajado, sempre na companhia, um beijão.
1: Bom dia, maninho.
0: Bom dia.
1: Aqui é o Gilmar, que é o Bainguinha já.
0: Opa, fala, Gilmar.
1: Aqui é a música de Fazelândia, a Bruna, a Maia, o Levi, o Paulo, o Emerson, a Fazelândia, para a Camille, para todos os gremistas, um bem, queremos colar fora. Agora pode pegar um bico, uma chupeta e um remédio para dor de cabeça.
0: Ah, é?
1: Estou com dor de cabeça, treinador, vai e morre também. Valeu, emoção.
0: Valeu, grande abraço.
1: E a música linda e perigosa, com o seu Paulo.
0: Um ótimo dia para vocês aí.

0: A amiga do Vale informando a hora. 9 horas, bom dia.
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1: Temperatura marcando nesse momento na região 16,5 graus.
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4: Olá, sou Luana de Oliveira, chegando com o nosso horóscopo Áries, Touro e Gêmeos.
3: Áries.
4: Ariano, as facilidades hão de ser aproveitadas e as perspectivas adequadas ao que elas apresentam. Talvez sua alma se sinta transitando por um terreno que lhe é desconhecido, mas não há nenhuma ameaça nisso, só desafio. A cor para hoje é o cinza.
3: Touro.
4: Olá, Touro. O bem comum há de nortear seus passos, porque assim será um pouco mais fácil congregar todas essas pessoas que, por enquanto, estão distraídas com seus próprios e particulares assuntos. O bem comum há de prevalecer. A cor para hoje é o azul claro.
3: Gêmeos.
4: Olá, Gêmeos. A boa disposição há de ser administrada com sabedoria, para você não se envolver em compromissos com a alma motivada a ajudar enquanto negligencia o que de mais importante haveria para se comprometer. Tudo com cuidado. A cor para hoje é o verde. Já, Câncer, Leão e Virgem.
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1: E a gente só tem a agradecer a cada um de vocês por esse carinho maravilhoso de todos os dias. É você que faz a nossa emoção, faz parte dessa história, desse todo maravilhoso do nosso trabalho. Nosso trabalho tem sentido porque você está aí do outro lado acompanhando a gente todos os dias. Sextou, né? Dia 4 de setembro. Obrigado pelo carinho, minha gente. 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E que dia lindo nesse sextou, de céu aberto, sol maravilhoso. Adriane Amorim Lajado já pediu Rainha Musical. Oi, Lir Ciclante, sextou, maninho. Excelente dia para todos e um bom

0: abençoado final de semana. Igualmente, minha amiga. Alô, capitão. Dia bonitão de sol hoje, né, Jacinta? Tudo bem, maninho? É o Ronei do Ponte, de Rui Barbosa. Olha aí, meu xará. Grande, Ronei. Toca Rick Renner. 15 anos faz agora. Vamos, Grêmio. Grande abraço para todos aí, Rui Barbosa. Valeu, Ronei. Oi, Rosemary Passa em Estrela, sextou, maninho. E deu Grêmio ontem, verdade. Rosemary Passa em Estrela, um beijo pra vocês. Gostaria de ouvir a vizinha fofoqueira. Já chamo ele, Leandrinho, pra cantar pra vocês aí. Mandou um selfie bonitão de estrela, dia bonito, céu aberto. Alô, Rose.
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0: Matheus, amanhã da emoção, 9:15, bom dia. Olha aí, a galera tá só pelo Pix, hein?
1: Bom dia, maninho, sextou, maninho.
0: Opa, sextou.
1: Manda um abraço pra galera do Vitinho Pinturas aí, tamo ligado na emoção FM, hein? Pro Ivan, pro setor da Cunha, hein? Sextou, maninho, aquele churrasco hoje vai ser aí na
0: rapaz.
1: Obra aí.
0: Rapaz.
1: Só aquela música conexão pra galera do Vitinho Pinturas aí, tamo junto, abraço, maninho.
0: Um abraço pra já, mando pra vocês aí, alô, Vitinho, toda a turma aí, os feras da pintura ouvindo a gente. Excelente manhã, um bom sextou pra todos aí. Bom dia!
2: Maninho, é a Sol de Lajeado.
0: Oi, bem? Tudo bem?
2: Maninho, toca ali César Moreno e Rainha Musical Cheiro de Dove pra minhas amigas Leila e pra Cláudia. E hoje tem bailão.
0: Ah, é mesmo? Olha aí que maravilha. Um beijão pra vocês.
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0: amiga do Vale informando a hora. 9:20.
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0: A estrutura para a sétima semana Farroupilha de Lajeado começa a ganhar forma no Parque Professor Teobaldo Dick. A montagem dos ranchos foi retomada nessa semana após a suspensão dos trabalhos devido à previsão de chuva intensa. A expectativa é concluir essa etapa no início da próxima semana. Os espaços serão montados pelas entidades ligadas ao movimento tradicionalista gaúcho, o MTG, enquanto a prefeitura prepara o palco e demais estruturas de apoio. A programação ocorre de 11 a 20 de setembro e busca reunir em um mesmo espaço manifestações da cultura gaúcha, gastronomia, artesanato, apresentações artísticas e atividades para a comunidade. Os primeiros shows, aliás, estão previstos para a noite da sexta-feira, dia 11, com Mauro Moraes e Grupo Luz de Candeeiro. O encerramento ocorre no dia 20 com o desfile Farroupilha e a apresentação de Os Monarcas.
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0: 17 graus.
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5: Olá, de volta na programação, você de Câncer, Leão e Virgem.
4: Câncer.
5: Oi, Câncer. Os ideais são a motivação básica de todo ser humano. É preciso atualizar a consciência de quais seriam seus, talvez deixados no fundo da gaveta há muito tempo, em nome dos compromissos cotidianos. Recordação. A cor para hoje é o pink.
4: Leão.
5: Olá, Leão. Às vezes o medo é um sinal de alerta para sua alma recuar, mas há casos em que o medo é a medida da excitação que sua alma sente diante dos desafios que sabidamente conseguirá superar e assim se sentir na glória. A cor para hoje é o marrom.
4: Virgem.
5: Oi, Virgem. Ainda que você sinta uma certa injustiça na visão das tarefas, melhor seguir em frente para o bem de todos do que se envolver em qualquer tipo de conflito por isso. Mesmo porque não resolveria e muito complicaria. A cor para hoje é o prata. Daqui a pouquinho, Libra, Escorpião e Sagitário.
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0: 9:26, uma excelente manhã para todos. Sextou com sol na região. Maninho, junto contigo, na nossa amiga do Vale. 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Já manda aí o teu recadinho. Bom dia, maninho. Ótima sexta-feira e bom final de semana. Beijão da Maria Selene. Beijo, Maria Selene. Excelente sexta-feira. Em Santa Clara tem um belíssimo chimarrão com a térmica enfeite do Grêmio. Ó, feliz da vida. A nossa amiga Tânia Maria Thomas em Santa Clara do Sul. Dá-lhe Grêmio, maninho. Alô, Santa Clara. E o dia tá bonito demais, é. Alô, Bom Retiro.
9: Bom dia, maninhos. Tudo bem?
0: Bom dia.
9: Manda uma música aí pra gurizada do Bom Retiro aí.
0: Tá bom.
9: Então, tu não escuta aí.
0: Oh, maravilha.
9: O Adeu. O pequeno, lá em Amoras, Taquari, lá. Manda aquela valsa dos 15 anos.
0: A valsa dos 15 anos.
9: Gremista e organizada ali do Bom Retiro. Sextou, né?
0: Sextou, valeu. Abraço pra turma aí de Bom Retiro. É, o volume tava bem alto do rádio e a galera bombando a emoção. Olha aí, bom dia, maninho. O céu continua azul. É louco ao céu, tá na área lá de Bom Retiro do Sul. Larga a valsa dos 15 anos aí no capricho. Ao céu mandou aqui o selfie lá do estádio. É, ele tava no estádio ontem na arena, prestigiando o jogo de pertinho, né, louco? É louco ao céu, alô, Bom Retiro do Sul. Hoje vai ter sobremesa de moranguinho, maninho. Um abraço pra turma aí de Bom Retiro. Eduardo Bruxel em Lajeado. O Ivair tá chorando aqui, maninho. Abraço pro Dudu e toda a turma. Tá tendo choradeira aqui, as ruas de choro. Eita, nós. Valeu, Dudu. Abraço, Eduardo Bruxel em Lajado. Beijão pra Tânia.
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1: Tá chegando o destaque de Clayton e Romário aqui na manhã da nossa amiga do Vale. Oi, Marizete Camini Dan de Rui Barbosa. Quero escutar a música da Simone Mendes. Beijão. Valeu, Marizete. Ótima semana pra todos aí. Temperatura em 17 graus. Sol bonito no Vale.
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0: nossa companheira. 20 para as 10.
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9: Uma super sexta, hoje é dia 4 de setembro e tá no ar o nosso quadro Papo Sério. A catarata é uma lesão ocular que deixa o cristalino opaco e dificulta a passagem da luz até a retina. A doença costuma evoluir de forma lenta, afetando um olho de cada vez e embaçando a visão aos poucos. No início, a pessoa enxerga como se houvesse uma névoa ou uma lente embaçada na frente dos olhos. Com o passar do tempo, as cores ficam desbotadas, surgem visões duplas e o brilho da luz incomoda. Tarefas simples como ler, costurar ou dirigir à noite passam a ser desafios muito difíceis de superar. A perda progressiva da nitidez pode levar a quedas frequentes e até ao isolamento das tarefas diárias. Fique atento se você ou algum familiar idoso perder o interesse por atividades de leitura e artesanato. A boa notícia é que a catarata tem tratamento eficaz e a cirurgia devolve a qualidade da visão. Consultas regulares com o médico oftalmologista são indispensáveis para o diagnóstico logo no início. Não ignore a perda de nitidez e cuide da saúde dos seus olhos em todas as fases da vida adulta. Proteger a sua visão é garantir a sua autonomia, independência e segurança em cada passo dado. Sextou com cuidado e prevenção. Agende uma consulta oftalmológica e enxergue o mundo com clareza. Até mais.
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8: Sol bonito e a temperatura 17,5 graus.
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12: Oi, de volta na programação, agora você de Libra, Escorpião e Sagitário.
0: Libra.
12: Oi, Libra. Tudo flui com mais facilidade e regozijo quando você se envolve em tarefas que sua alma aprecia, nas quais se sente seguro e confiante. Porém, há horas em que também é necessário fazer coisas só por compromisso. A cor para hoje é o branco.
0: Escorpião.
12: Oi, Escorpião. Reunir as pessoas certas é o grande desafio do momento, porque tudo o mais depende disso. Agora é quando sua alma precisa desenvolver habilidades políticas, costurando os diversos e às vezes conflitantes interesses. A cor para hoje é o lilás.
0: Sagitário.
12: Oi, Sagitário. O falatório continua, mas o que fica valendo é apenas o que as pessoas consigam fazer. Portanto, você não precisa se distrair mais com nenhum tipo de conversa. Você apenas precisa fazer a sua parte, nada além. A cor para hoje é o bege. Daqui a pouquinho, Capricórnio, Aquário e Peixes.
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4: 14 minutinhos faltando para as 10, temperatura em 18 graus, vai a 22, dia de sol bonito, tempo bom, né? Hoje, amanhã, até pelo menos a metade da semana que vem, deve ser de céu aberto e tempo bom. Sextou, minha gente. 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Olha aí, ele está na área. Alô, Douglas Quino, bom dia. Maninho, bora lá, né? Céu azul e branco, painel preto, tudo normal por aqui no sul. Valeu, Douglas, obrigado pela carona, né? Tá feliz aí com o Grêmio, levando emoção pelos vales, obrigado pela sintonia, rapaz, ei, maravilha. É a

0: azul hoje, né, Cleomar? Valeu. Rapaz, o Cleomar falou 4-1, faltou umzinho só, né? Quase foi. Grande abraço, pessoal, aí na Barbearia Silva, bombando a nossa Emoção FM, que maravilha. Sextou, né, Cleo?
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0: nossa manhã da Amiga do Vale. 3 minutinhos voltando para as 10. Excelente dia. Temperatura em 18 graus com sol na região. Maria Selene ligadinha, o Douglas, Quino da Carona, bom dia. Eduardo Bruxel e a turma em Lajeado, né? Sextou. Pensando no Pix e no churrasquinho, né, turma?
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0: Manhã de sol e a temperatura 18 graus e meio.

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7: Vem pra cá, sintoniza 90.1, 92.7, Emoção dos Vales, 10, o melhor 10 e 4, 18 graus e meio no sextou, a caminho do final de semana. Agradecendo o carinho de todos, né? Vai lá no nosso Instagram, tem a promoção do Costelão valendo. Você pode faturar esse presentão maravilhoso. Serão dois ganhadores, cada um vai levar um costelão da amiga do Vale. A Maristela Ivânia tá participando no Instagram, Fernanda Biazibete, Sueli Rexigel, Erciane Senger, Astéria Rentes, o pessoal tá fazendo certinho lá, compartilhando, tem que marcar dois amigos, tá tudo explicadinho certinho lá, como é que faz pra participar da promoção do Costelão. Boa sorte, gente.
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7: E também aqui no nosso WhatsApp, meu amigo Cleomar na sintonia, o Pedro de Mariante, queria ouvir a música do Eduardo Costa, o Coração Pirata, boa demais essa, hein, Pedro? Alô, Mariante, espalhe emoção pra todos aí. Amigos de Fazenda Vila Nova na audiência, Bom Retiro do Sul, Paverama, obrigado pela companhia, gente.
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0: Panda canta muito, hein? Que pressão vocal. 18 graus e meio, 10 e 14, sextou, minha gente. Manda pra mim o teu recado ou participa lá no Instagram da promoção do Costelão na Amiga do Vale. Eu tô sabendo aqui da produção que tá chegando aí pra semana que vem. Promoção nova aqui na Amiga do Vale. É, vem mais presente por aí, fica ligado. 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
4: Oi, gente, tudo bem? Sextou, um bom final de semana pra você, uma boa sexta-feira. Amanhã, sabadão, dia 5, é dia da Amazônia. E domingo, dia 6, dia do alfaiate. O Sinal Verde tá chegando com uma dica pra você, motorista. Confira. Nunca coloque água da torneira no radiador, pois os minerais provocam corrosão interna no motor. Use sempre água desmineralizada, combinada com o aditivo correto, na proporção de 60 para 40%. E lembre-se, se optar por fluidos prontos para uso, não precisa diluir na água. Cuide do sistema de arrefecimento e viaje no fim de semana com segurança.
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2: Temperatura marcando nesse momento na região 18,5 graus.
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2: Chegou a vez de Capricórnio, Aquário e Peixes.
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12: Olá, de volta na programação. Agora você de Capricórnio, Aquário e Peixes.
3: Capricórnio.
12: Oi, Capricórnio. Por mais difíceis que pareçam as perspectivas, quando você começar a colocar mãos à obra, perceberá que não era nada que sua alma não conseguisse dominar. Menos preocupações e mais ocupações. É isso que você precisa. A cor para hoje é o amarelo.
3: Aquário.
12: Oi, Aquário. Os exageros são aceitáveis, porque há muita coisa em jogo e também muita carência da parte das pessoas envolvidas. É preciso administrar essas condições e conduzir tudo pelo caminho mais produtivo possível. A cor para hoje é o dourado.
3: Peixes.
12: Oi, Peixes. Ainda que não seja possível enxergar o que poderia vir a acontecer, procure apostar na vida com plena confiança de que na hora certa você saberá intuitivamente o que seja melhor fazer. E o fará. Confiança, viu, Peixes? A cor para hoje é o vermelho. Valeu, galerinha, obrigada pela companhia e até a próxima. Tchau.
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2: 10:28, bom dia, manhã de sol, temperatura em 18,5 graus. Vai a 22 hoje, dia bonito, né? De céu aberto. Até metade da semana que vem, pelo menos, deve ser de tempo bom e céu aberto. Maninho, junto contigo, na nossa amiga do Vale, manda aí o teu recado. 999-70-90-10. Ou me liga no 37-16-12-90 e vai participando.
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2: Bom dia, Maninho, manda um abraço pra mim e pro Juliano. Oi, Elisângela. Elisângela e o Juliano na sintonia. Ótima manhã. E Laide Regina em Quino de Colinas oferece música pra família Quino de Teutônia e Secavache Imigrante. Estão tomando um belíssimo de um chimarrão ouvindo a gente. Valeu, Laide. O Pedro de Mariante pediu Eduardo Costa. Já vai rodar pra ti, tá bom, Pedro?
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0: manhã da nossa amiga do Vale, 24 minutinhos faltando para as 11. Céu aberto com sol. Valeu, Elise e o Juliano. Obrigado pela audiência. Temperatura em 19 graus e meio. Manda aí teu recado para mim. 999-70-90-10. Lá no Instagram, participa do Costelão. Você pode ser um dos ganhadores, hein?
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0: Amiga do Vale, a hora 11:20.
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1: Após empate sem gols no jogo de ida no Beira-Rio, o Grêmio venceu o Internacional na Arena na noite de ontem, quinta-feira, dia 3, pelas quartas de final da Copa do Brasil.
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1: Na partida de volta, o tricolor emplacou 3-1 no Colorado. Com o resultado, o Grêmio se classificou para enfrentar o Atlético Mineiro nas semifinais da Copa do Brasil. As partidas devem ocorrer dias 1º e dia 8 de novembro, com mandos de campo a serem definidos mediante sorteio pela CBF. Agora as atenções se voltam para o Campeonato Brasileiro. O Inter joga domingo dia 6 às 16 horas no Beira-Rio diante do Santos. Já o Grêmio entra em campo na segunda-feira dia 7 às 20 horas contra o Vitória no Barradão.
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3: Aqui você fica sabendo, de volta na sua rádio favorita. E atenção, o uso problemático das redes sociais aumenta sintomas depressivos em adolescentes, especialmente antes dos 16 anos. Um estudo da Universidade Miguel Hernández, na Espanha, revelou que esse impacto negativo diminui conforme o jovem envelhece e ganha maturidade. A pesquisa acompanhou mais de 2.000 estudantes por um ano para entender como o comportamento digital afeta a mente. Esse estudo acende um alerta sobre a vulnerabilidade emocional no início da adolescência. O equilíbrio no tempo de tela é crucial para proteger a saúde mental nessa fase de formação. Monitorar o uso é a melhor estratégia para evitar que a conexão digital vire isolamento emocional. Aqui você fica sabendo. Tchau, gente.
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1: Temperatura no vale, 19,5 graus.
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1: 15 voltando para as 11, 19 graus e meio. Excelente manhã. Vai a 22 hoje. Ótimo dia. E obrigado por sua companhia maravilhosa. Maninho, junto contigo. Manda aí o teu recado no 999-70-90-10. Me liga no 37161290. Aperte teu sucesso. Participa aí nas promoções. 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Aí a produção já me informou aqui. Fica ligado. 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

0: aqui na Emoção FM, é Ana Castela Boiadeira cantando pra gente. Bom dia, maninho, tudo bem? É o Vanderlei de Balneário Camboriú. Oh, maravilha, se possível, queria ouvir Renan e Raí pra alguém muito especial. Valeu, Vanderlei. Que honra, hein? Pessoal aí de Balneário Camboriú ouvindo a nossa Emoção FM. Valeu, Vanderlei, grande abraço pra todos, uma ótima manhã.
1: Bom dia, maninho.
0: Bom dia. Fala, Jairo.
1: Sócio, Guilherme Santiago e Raça Negra pra minha esposa Marlene, minha amiga Flamengo de Canabara e o Bom Tiro do Sul. Valeu, um abraço.
0: Valeu, grande abraço pra vocês aí, ótima sexta-feira e obrigado pela companhia maravilhosa, a Jairo, pessoal todo aí sintonizado com emoção, curtindo a Amiga do Vale, Teutônia, bom dia, Teutônia. Música.

0: 11:01, bom dia.
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0: Temperatura na região, 20 graus.
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1: Excelente manhã pra você ligado na Amiga do Vale. Temperatura em 20 graus, pode chegar a 22. Tem sol na nossa região. 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
1: Temperatura em 20 graus na região. Ótima manhã para todos. Promete chegar a 22 graus. Alô, Jairo, Carnaval Teutônia. Vanderlei, ligadinho na Amiga do Vale. Elisângela e o Juliano também na sintonia. E Laide em Colinas. Oi, Cati. Bom dia.
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1: Ana Castela abrindo o nosso Paradão.

0: Confere a hora. 11:20.
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1: Na sessão da última quarta-feira, dia 3, os vereadores de Arroio do Meio aprovaram 4 projetos do Executivo. O principal foi a Lei de Diretrizes Orçamentárias de 2027, que prevê receita de 199,5 milhões de reais. Também foi aprovada a nova Lei do Solo Urbano, que reúne regras sobre loteamentos e condomínios, revogando 3 leis antigas. Em regime de urgência, foi autorizado o repasse de 3,6 mil reais para custear arbitragem do Esporte Clube Cruzeiro de linha 32 e 2.500 reais para apoiar o 8º encontro de agroecologia do Vale do Taquari. Todos os projetos receberam aprovação unânime e a próxima sessão será em 16 de setembro, às 18h30.
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1: Temperatura na região, 20 graus.
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0: 4, 20 graus a temperatura, excelente manhã, dia bonito, dia 4 de setembro, sexta-feira, o paradão de Newscar. 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Moção FM. 11:25, 20 graus é a temperatura, excelente manhã, dia bonito, com sol no vale. Até o meio-dia tem maninho contigo, na Amiga do Vale. Manda aí o seu recado, 999-70-9010, ou me liga no 3761-1290.
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0: A nossa companheira informando a hora. 20 pro meio-dia.
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1: Dia de sol bonito e a temperatura marcando na região 20 graus.
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3: Seguimos as melhores manhã na sexta-feira. Hoje, dia 4 de setembro. Temperatura em 20 graus, maninho contigo, na nossa amiga do Vale. 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
3: 15 pro meio-dia, 20 graus é a temperatura. Ótima manhã para todos. Obrigado pela sintonia. Alô, Jairo e Teutônia. Obrigado pela audiência. Manda para mim teu recado aí no 999-70-9010. Excelente sextou para todos.
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1: 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Wesley Safadão no paradão, 12 pro meio-dia.
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0: O nosso paradão na Amiga do Vale, 6 pro meio-dia. Tô indo, gente. Obrigado pelo carinho. Temperatura vai a 22 graus hoje. Nesse momento tem 20 graus. Zezé de Camargo vem aí. Depois, Natanzinho e Zé Vaqueiro. Juízo, meu povo. Ótimo final de semana. Fica ligadinho aí na emoção.
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Câmara de Vereadores de Arroio do Meio. Confira os projetos aprovados na última sessão. Aprovado em regime de urgência, o projeto de lei número 056, que autoriza a concessão de um auxílio financeiro de R$ 2,5 mil ao Sindicato dos Trabalhadores Rurais da cidade. O montante será destinado à realização do 8º Encontro de Agroecologia do Vale do Taquari, agendado para o dia 17 de setembro de 2026, no Clube Esportivo de Rui Barbosa. Saiba mais, projetos na íntegra e pronunciamentos estão disponíveis no YouTube e no site da Câmara de Arroio do Meio.

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1: Oi, gente, de volta com Fique Sabendo. Ó, atenção, sentir dor ao correr nem sempre é cansaço muscular. O culpado pode ser o seu tênis. O calçado é a ponte entre o corpo e o solo, sendo a primeira barreira para proteger os joelhos, quadris e coluna do impacto. Segundo especialistas do Hospital Sírio-Libanês, a escolha deve ser técnica e nunca baseada apenas na
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8: De volta, gente querida, com Fique Sabendo. E ó, atenção, a dúvida se o consumo de água faz perder peso é uma das mais comuns nas academias e consultórios. A resposta curta é sim, mas não do jeito que as lendas urbanas dizem. Diferente do que muitos pensam, a água não funciona como um detergente que lava a gordura para fora do corpo. O processo é puramente biológico e químico. A água é o combustível do seu metabolismo. Imagine que o seu corpo é uma fábrica. Sem água, as máquinas trabalham mais devagar, a queima de calorias cai e o uso da gordura como energia fica prejudicada. Estar bem hidratado garante que o seu motor esteja sempre regulado para queimar o máximo possível, tanto no treino quanto no sofá. Aqui você fica sabendo.
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5: 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O projeto conta com um deck externo e uma piscina, transformando cada parada estratégica em um resort particular. É o equilíbrio perfeito entre a liberdade da estrada e o luxo de casa com lazer, tudo isso movido a diesel e luz do sol.
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1: Essa é a sua amiga do Vale, uma ótima tarde pra você, ótima sexta-feira. 1:03.
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4: 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A temperatura 19,5 graus.
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6: Oi, chegando com History Day. No dia 4 de setembro de 1843, ocorria no Rio de Janeiro a celebração nupcial do casamento entre Pedro II e a princesa Teresa Cristina Maria de Bourbon. E nesse mesmo dia, no ano de 1888, era registrada a marca de câmeras fotográficas Kodak. Seu grande sucesso comercial foi a introdução no mercado do rolo de filme fotográfico. E no dia 4 de setembro de 1998, era fundada a Google, uma empresa multinacional de serviços online e software dos Estados Unidos e o site mais visitado do mundo. Beijo, tchau.
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4: Uou, essa é a sua Emoção FM, Amiga do Vale. Uma ótima tarde, boa sexta-feira. Bom demais, hein? Vamos juntos. Vamos juntos aqui na Emoção FM, a sua amiga do Vale. 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
4: E eu conto com a sua participação, você vai participando pelo 999-70-9010, pede seu som, manda seu abraço e fica ligadinho aqui, ó.
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0: Essa é a programação Emoção FM, a sua amiga do Vale. Uma ótima tarde pra você. Vamos juntos fazendo a trilha sonora da Emoção FM, a amiga do Vale. Ó, o Mário Júnior tá ligadinho com a gente, ó, os guri em convento estão na obra, ligados na emoção. Aquele abraço, alô Gilson. É o Gabriel, o Lucas, Juninho, Ceará, estão sempre ligados na programação Emoção.
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0: 1:22 PM 22 minutos.
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1: Pois bem, senhoras e senhores, após um empate sem gols no jogo de ida no Beira-Rio, o Grêmio venceu o Internacional na Arena na noite de ontem pelas quartas de final da Copa do Brasil. Na partida de volta, o Tricolor emplacou 3-1 no Colorado. Agora as atenções voltam ao Campeonato Brasileiro. O Inter joga no domingo às 16h no Beira-Rio diante do Santos. Já o Grêmio entra em campo na segunda-feira, dia 7, às 20h contra o Vitória no Baratão. É isso. Pois bem.
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1: Ótima tarde pra você, boa sexta-feira onde você estiver. Ah, eu quero saber, como é que foi o churrasco? Como é que foi o churrasco hoje? Hoje é sexta-feira, eu sei que toda obra tem aquele churrasco legal. E aí, como é que foi o churrasco de hoje? Fala pra gente, manda imagem. Agora os guris só estão esperando, e o Pix? Eita, daí vem aquela mensagem que fala, que hora que dá pra gastar? 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
1: Muito bem, chegando uma dica de saúde pra você. É uma dica de saúde, eles não estão ouvindo, então não adianta dar dica de saúde. Eu ia dizer, ligue a luz aí. Eu olhei aqui no estúdio aqui da antessala, eu vi uma imagem, já travou o coração, né? Pensei, meu Deus, o que que é isso? Boa tarde pra você.
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0: Cultura, banda Passarela e Aninha Soares. Na programação Emoção. Ótima tarde pra você, ó. 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
3: Atenção, cansou de cortar tomate e cereja um por um? Então, uma dica especial: pegue dois pratos, coloque os tomatinhos entre eles e pressione com a mão. Agora, passe a faca bem afiada no vão entre os pratos e pronto! Dezenas de tomatinhos cortados de uma só vez. A técnica é de chefe, com a rapidez que o seu dia a dia pede, né? Bom, fique ligadinho que sempre tem truques novos pra você que facilita o seu dia aqui no Coisas e Trecos.
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1: Uou, essa é a sua Tarde dos Artistas, uma ótima tarde. Vamos juntos fazendo a trilha sonora da sua vida em 90.1 e 92,7. Muito obrigado pela sua audiência. 15 minutos nos separam das 14h. 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
1: Alô, Aninha, tá participando com a gente? Ótima tarde pra você. Muito obrigado pela sua audiência.

0: Bom demais, Henrique Juliano na programação Emoção. Boa tarde pra você. E eles já estão a caminho, estão descendo a Serra de Pouso Novo. Alô, tio Décio. Alô, tio Antônio. Nem devem ter almoçado hoje, né? Pra entregar o caminhão, ó, tio, ó, só terça-feira. Meu Deus, só terça-feira agora. Que é isso? Alô, Loreci Roquebaco, ótima tarde pra você. Bom fim de semana pra todos nós, com certeza, né? Alô, Zilé, minha queridona. Pois muito bem, bom final de semana pra todos nós, né? Beijo, beijo, beijo, beijo pra toda a família aí. Obrigado pela sintonia, vamos juntos. Ó, o Dani tá participando com a gente, pediu banda Arpejo. Vai rodar na sequência. A Dama do Bailão vai rodar aqui na programação Emoção FM. Alô, Leonardo em Canoas.
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0: Muito bem, olha, para você sintonizado aqui na programação Emoção FM, nos informaram que aí na rua Dr. João Carlos Machado, aí bem próximo ao novo supermercado, né? Ocorreu um acidente há poucos instantes, então tenha muita cautela no centro aqui de Arroio do Meio.
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0: sua amiga do Vale, uma ótima tarde pra você. 2:01.
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1: 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Uma ótima tarde para você e a temperatura 19 graus.
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1: Emoção FM, ótima tarde pra você, boa sexta-feira. Vamos juntos fazendo a trilha sonora da nossa Emoção FM, amiga do Vale.
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0: ótima tarde pra você, ligado na Emoção FM, a sua amiga do Vale. Prazer imenso estar com você. Tudo certo? Alô, Cristina! Aí de Roca Salles, está ligado aqui na programação, pediu JM. Estão ligados na programação Emoção. Valeu, obrigado, boa tarde para esse povo maravilhoso aí em Roca Salles. Adriana Morim também está participando com a gente. Boa! Uma maravilhosa sexta-feira, assim, para todos nós. Ligadinha na programação Emoção. Como é que tá o sol aí em Lajeado, Adriana Morim? Manda foto pra gente aí, que a gente quer ver. Aqui não é que preto o olho da gachada, baixar na cortina. Aí tu olha, parece que tá nublado. Agora que eu vi.
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4: Emoção FM, a sua amiga do Vale, a temperatura. 20 graus, boa tarde.
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4: Ótima tarde pra você, ligado na Emoção FM, a sua Amiga do Vale, 2:25. Prazer imenso estar com você. Vamos juntos até 5 horas da tarde, fazendo a trilha sonora da sua, da nossa Emoção FM, a Amiga do Vale.
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0: Vamos com Vinícius na programação Emoção FM, a sua amiga do Vale, uma ótima tarde pra você. 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

0: Emoção FM, a sua amiga do Vale, e a temperatura 21 graus e meio. Boa tarde.
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0: Emoção FM, a sua amiga do Vale, e a temperatura 21 graus e meio. Boa tarde.
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3: Vem chegando uma dica brilhante na sua rádio favorita. Se você tá com o espelho sujo e o produto acabou, calma, o bicarbonato de sódio resolve e deixa tudo brilhando. Se não tiver, prepare 3 saquinhos de chá preto, coloque no borrifador e veja a mágica acontecer. É só aplicar, passar um paninho seco de microfibra e pronto. Transparência total, sem gastar quase nada. É um truque de mestre para deixar sua casa um espelho de limpeza.
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6: Essa é a sua, é a nossa Tarde dos Artistas na Emoção FM, Amiga do Vale. 14 minutos nos separam das 3 horas da tarde.
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6: Bom demais estar com você. Deixa eu mandar um abração pro Carlos. O Cacá Bernardes, grande abraço.

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1: Sabe aquele papo de bar? Dois amigos falando sobre amores mal resolvidos. Aquela pessoa que tá sofrendo, deprimida. Vem cá, meu amigo. Meu caso é diferente. Eu até tô sofrendo, mas eu tô vivendo.

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1: Essa é a sua, é a nossa Tarde dos Artistas para você sintonizado em 90.1 e 92,7. 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
1: Alô, os amigos de Mariante pediram da Nube Azul. Pedro da Costa Lisboa, Mariante. Pode deixar, daqui a pouco a gente programa. Valeu, ótima tarde pra você.
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1: 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Não é todo mundo, né? Que tem uma visão do trabalho como o meu amigo. Fala.
2: É o paulista agora aqui.
1: Opa!
2: Em Guarapari, no Espírito Santo, hein?
1: Opa!
2: Dá-lhe pau, dá-lhe obra, gordinho. Tudo de bom.
1: Tudo de bom.
3: Tem que arrumar no churrasco. Tá,

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0: Ótima tarde pra você, ligado na Emoção FM, a sua amiga do Vale. Um prazer imenso estar com você. 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
0: Ei, coisa boa demais. Alô, meu querido. Ô, Evandro, o Paulista, grande fera, abração, obrigado pela sintonia. E ela sintonizada aqui na programação Emoção. Alô, Zilé, minha queridona. E eles? Já estão pronto o feriado. Grande abraço! Eles estão quase no horário bancário, né? Mais, ó, 20 minutinhos antes da fechava o horário bancário. Abração, alô, tio Décio. Alô, tio Décio, alô, tio Antônio. Bom fim de semana pra vocês, ó, mas fica na companhia da Emoção FM.
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0: Parece Feitiço, é o Passarela na programação Emoção FM. Tá chegando o pedido dela. É, mas hoje ele não vai ser. Ele não vai ser caipira. Hoje ele vai ser cachaceiro. É, alô, Zilé!
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3: E aí, como é que você está? Bem-vindos e bem-vindas essa sexta-feira com mais uma edição do Meu Amigo Pet. E você sabia que o aquário próprio para o peixe beta se chama beteira? Pois é, esse recipiente é desenvolvido especialmente para atender às necessidades deste peixinho tão colorido. Como os betas são territoriais e não sabem dividir espaço com outros peixes, a beteira garante segurança e tranquilidade. Escolha o modelo ideal no Pet Shop e cuide bem do seu nadador.
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0: é tão importante quanto a alimentação, viu? Práticas como meditação, respiração consciente e gratidão diária ajudam a limpar a mente e trazer equilíbrio. Pense nisso como um detox invisível, mas essencial. Cada pensamento positivo é como um nutriente para a alma.
1: Belos hábitos, porque se cuidar é questão de hábito.
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6: Ótima tarde para você. 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
6: Ótima tarde para você. Vamos juntos.
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0: 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E a temperatura: 21 graus.
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0: Essa é a sua tarde dos artistas, ó, se prepare para o final de semana, passando aonde? 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
1: Uma super sexta, hoje é dia 4 de setembro e tá no ar o nosso quadro Papo Sério. A catarata é uma lesão ocular que deixa o cristalino opaco e dificulta a passagem da luz até a retina. A doença costuma evoluir de forma lenta, afetando um olho de cada vez e embaçando a visão aos poucos. No início, a pessoa enxerga como se houvesse uma névoa ou uma lente embaçada na frente dos olhos. Com o passar do tempo, as cores ficam desbotadas, surgem visões duplas e o brilho da luz incomoda. Tarefas simples como ler, costurar ou dirigir à noite passam a ser desafios muito difíceis de superar. A perda progressiva da nitidez pode levar a quedas frequentes e até ao isolamento das tarefas diárias. Fique atento se você ou algum familiar idoso perder o interesse por atividades de leitura e artesanato. A boa notícia é que a catarata tem tratamento eficaz e a cirurgia devolve a qualidade da visão. Consultas regulares com o médico oftalmologista são indispensáveis para o diagnóstico logo no início. Não ignore a perda de nitidez e cuide da saúde dos seus olhos em todas as fases da vida adulta. Proteger a sua visão é garantir a sua autonomia, independência e segurança em cada passo dado. Sextou com cuidado e prevenção. Agende uma consulta oftalmológica e enxergue o mundo com clareza. Até mais.
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0: Valeu, nego velho, obrigado pela presença, viu? Tamo juntos.
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0: 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A temperatura 20,5 graus.
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0: Muito obrigado pela sua audiência ao longo desta semana aqui na Emoção FM, a sua amiga do Vale, primeira semana de setembro de 2026. Ó, na sequência, vem aí Douglas Sendo para comandar a programação do Batidão entre 5 e 7 da noite. Fica na nossa companhia, encontro marcado na segunda-feira aqui na programação com um feriado. Feriado de 7 de setembro, meio-dia, a gente se encontra aqui na programação Emoção FM, a sua amiga do Vale. Bom fim de semana!
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0: Temperatura no vale, 21 graus.
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0: outro lado do rádio. Participa, manda seu recado, manda seu alô. 999-70-90-10. Nós vamos juntos até às 19 horas aqui na programação da Amiga do Vale. Hoje é sexta-feira, é Dia Internacional do Gole, gente.
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0: Já dá de tomar o gole por aí. Primeira sexta-feira do mês de setembro, gente. Hoje dia 4, dia lindão no Vale hoje. E vai ficar mais bonito ainda com você participando e interagindo. Já pede a tua música. Manda o teu sucesso pra mim aqui, tá bom? 999-70-90-10. 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

que você tá ouvindo, hein, Moção FM, no 999709010. Tá em casa, no trabalho, no trânsito. Obrigado demais pela tua companhia, viu, gente? Sextou! Banda legal!

0: Moçada tocando por aqui. Também teve Pop Sul com Palhaço, A Culpa com Bailaço para do Destaque Nacional e Sextou com Banda Legal, abrindo esse bloco maravilhoso de sexta-feira. Mandar um alusão aqui, ó, pra minha amiga Maria Selene, que tá ligadinha com a gente. Um excelente final de tarde, beijo pra você. A Tia Zilé também tá por aqui, Tia Zilé. Sextou, minha amiga. Um abraço pra você, beijão, Tia Zilé. A Cris também já mandou aqui pra gente. E o Gole.
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0: É, não, já tá pensando no gole, já tá no gole. Quem já tá no gole mesmo é o meu amigo Gabriel aí em Alto Arroio Alegre, gente. Ele mandou foto pra mim aqui. Alô, Gabriel, meu querido. É, olha só, ele tá ouvindo a Emoção FM, mandou foto do gole aqui na Emoção. Já tá debulhando, mas ele sextou, sextou na companhia do Batidão. O Jairo em Canabarro também, toca aquela Vestido Azul com Flávio Dalcin, banda Ouro, né? Tá aí ligadinho com a gente, pra esposa Marlene, os amigos e familiares de Canabarro e Bom Retiro do Sul, valeu! Já já vai tocar, hein? Quem mais tá aqui? Deixa eu ver o Anderson, deve ter corneta nesse áudio.
2: E
0: deve
2: aí, ter. Douglas?
0: E aí?
2: Douglas, é o Anderson Dávila curtindo o Batidão da Emoção.
0: Opa! Assistiu,
2: Douglas. Diga. Douglas, encaixa aquela assim, ó, Rick Renner, filha, 15 anos faz agora, é de alegria que meus olhos choram.
0: Olha, né, a corneta, olha a corneta.
2: Essa, tô tomando um cafezinho, vou tomar até cerveja, tá bom, Douglas? Douglas, ou então, se não puder, essa encaixa Rogério Magro e Bani, o TBT preferido, tá bom, Douglas?
0: Tá bom,
2: Douglas,
0: tá bom, meu
2: amigo. Deu o Grêmio, era no lotado, né? Eu falei que era da Grêmio, né? Só que
0: deu
2: eu
0: Grêmio,
2: perdi a camisa, né? Deu 3-1, falei 2-0, né, Douglas?
0: Quase.
2: Tamo junto aí, Douglas, valeu aí.
0: Valeu.
2: Sextou, valeu, abraço.
0: Valeu, Anderson, sextou, meu querido, um abraço pra ti, viu? Obrigado pela companhia, aí deu Grêmio ontem, né? Deu Grêmio, gente. Quem mais tá comigo? Deixa eu ver a Loura, esse Rockenbach, né? Tá ligadinha aqui na melhor, desejando um ótimo fim de tarde, excelente, abençoado final de semana, Loureci. Um beijo pra você, minha querida. Ô, Cris, já dá de tomar o gole por aí ou ainda não dá, Cris? É, não, aí já chegou o gole aí, já destampou uma ou tá tomando chimarrão ainda? Como é que tá o clima aí? Como é que tá os ânimos? Sexta

0: 5:22.
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0: Chegando informação na programação da 90.1 e 92.7.
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0: O Hemovale de Lajeado está disponível para receber doações de sangue. O atendimento ocorre nas segundas, terças, quintas e sextas-feiras das 7:30 às 13 horas, sem fechar ao meio-dia. Nas quartas-feiras, o atendimento ocorre das 7:30 às 15 horas. Já aos sábados, o funcionamento é das 7:30 às 11, exclusivamente com agendamento prévio. Se a pessoa estiver usando algum medicamento de forma contínua, deve informar com antecedência. Para agendar uma doação, ligue 51-37-48-0442 ou 98208-0885. O Hemovale fica localizado na Avenida Benjamin Constant, número 973, no centro de Lajeado.
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4: Gente, varie as frutas, pois cada cor traz um benefício. Vermelhas são antioxidantes, amarelas fortalecem a pele, roxas protegem o coração. Apostar na diversidade garante um detox completo e saboroso. É como pintar o prato com saúde, transformando cada refeição em uma explosão de nutrientes e vitalidade.
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0: Temperatura no vale, 20 graus.
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1: 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Tá chegando o sucesso, Flávio Dalcin e Bana Ouro por aqui, essa vai especial pro Jairo em Carabarro, pra toda a família, esposa Marlene, valeu meu amigo, obrigado pela companhia, Jairo, curte aí, Vestido Azul.

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0: Isso, Calmon com o Terceiro Amante na programação da Amiga do Vale. Também ouvimos por Timaria com Os Atuais, Dor da Paixão com Brilhação. Essa judia, né? Vestido Azul com Flávio Dalcin, Banda Ouro tocou por aqui também. Deixa eu ver quem mais tá participando. Alô, alô, boa tarde.
1: Boa noite.
0: Boa noite. Tá bom. Fala, meu amigo.
1: Tô aqui no ID convento.
0: Ô, José.
1: Aqui do bairro Centenário. Coloca a música pra mim, tá bom. Que aí uma cuida. Ofereço pra.
0: Boa.
1: Pra Michele, José Augusto Aquino, ofereço essa música aí.
0: Tá bom.
1: É uma cuida do Danube Azul pra Michele Scheiger, que está trabalhando agora.
0: Tá, beleza, meu garoto.
1: Querer estar no serviço. Ofereço pra ela aí, Douglas, pra José Aquino, levando um mate, ouvindo a emoção.
0: Ei, tá bom, meu amigo, tá aí, ó, mateando já, né? Aquele mate, velho, topetudo aí, ouvindo a programação do Amigo do Vale. Um abraço, José, daqui a pouquinho toca aí. Danúbio Azul aqui na programação, tá bom? Quem mais mandou o recado?
2: E aí, meu amigo Douglas,
0: oi.
2: Tudo certo? Aqui é a
0: Rose Pequeirão.
2: Manda uma música aí bem boa pra mim, é isso. Tô sempre ligada na emoção.
0: Ei, coisa
2: gosto
0: boa.
2: De todos vocês que trabalham na emoção.
0: Obrigado.
2: Na parte da manhã, na parte da tarde, vocês
0: que bom.
2: São todos meus amigos. Manda uma música bem boa aí do JM.
0: Tá bom, minha
2: Se
0: amiga.
2: Se puder, pode mandar do Perfume.
0: Vidro de Perfume, tá bom. Vamos trazer daqui a pouquinho Vidro de Perfume com JM aqui também na programação na emoção, tá bom, Rose? Beijão pra você, obrigado pela companhia, viu? A Cris mandou uma foto aqui pra mim, eu perguntei, incomodei, falei se já dava tomando gole por lá ou não, então tá tudo gelando, diz ela. Diz ela mandou aqui, ela tá com um arsenal aqui, diz ela, que é pra, diz ela que é pra hoje, pra amanhã, pra domingo e ainda segunda que é feriado, né? É, né? Que barbaridade. Ei, maravilha. Meu amigo Márcio! Alô, MH Metalúrgica. Saudações tricolores pra você, meu amigo. Eita, nós. Sextou, Márcio. Coisa boa, hein? Tá ligado, né? Você, FM, ouvindo a 90.1 também. Finalizando mais uma semana maravilhosa, muito serviço, com certeza, né? Mais uma sexta-feira, nosso parceirão ainda é MH. Um abraço pra ti, pra Alessandra, do próximo Metalúrgico da família, que tá chegando também, pra toda a família da MH Metalúrgica também, viu? Abraço aos funcionários, todos vocês aí, obrigado pela companhia, sempre pela parceria, né? É nosso parceiro também aqui no Chimarrando com a Emoção FM, MH Metalúrgica, gente.
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7: Oi, gente, tudo bem? Sextou, um bom final de semana pra você, uma boa sexta-feira. Amanhã, sabadão, dia 5, é dia da Amazônia. E domingo, dia 6, dia do alfaiate. O Sinal Verde tá chegando com uma dica pra você, motorista. Confira. Nunca coloque água da torneira no radiador, pois os minerais provocam corrosão interna no motor. 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E lembre-se, se optar por fluidos prontos para uso, não precisa diluir na água. Cuide do sistema de arrefecimento e viaje no fim de semana com segurança.
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0: 5:48, turma. 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
0: E mais recado por aqui, deixa eu ver. Oi, boa tarde.
2: Oi, amigo.
0: Oi.
2: Tudo bom? Aqui
0: tudo certo.
2: É Marlene Rockenbach, do Bairro Bom Pastor.
0: Ô, Marlene.
2: Quero oferecer uma música pro meu namorado, seu Garcia da Silva de Bom Retiro, pra você da rádio e pra minhas amigas.
0: Tá bom, minha querida.
2: Peça a música Fique Amor, Alemão do Foró.
0: Tá bom.
2: E uma do Corpo e Alma, se puder tocar.
0: Show.
2: Uma boa tarde.
0: Boa tarde, minha querida. Um abraço pra você, viu? Quem mais tá aqui? Deixa eu ver, tem mais recadinho aqui.
3: Boa noite, emoção.
0: Oi, boa noite.
3: De Congresso, eu quero uma música bem bonita. Qualquer uma do Terceira Dimensão ou JM, tá?
0: Tá bom.
3: Quero oferecer pra minha filha que trabalha na lancheria de Marcos de Conventos e Marcos de Souza.
0: Tá bom.
3: Pra mim, pra minha esposa Dair. E pra vocês da rádio. Se eu for atendido, meu muito obrigado.
0: Valeu, Jessy. Um abraço pra você também. Vai tocar já já aqui, ó. JM Convido de Perfume na programação, viu? Você vai mandando seu recado, seu alô pra mim no 999-70-9010. Que eu vou atendendo teu pedido aqui. Fica ligado. Chegando, tia garotos. Lembra dessa? Vem, vem me dengar.

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2: Uma boa tarde para você, meu amigo, minha amiga, nesta sexta-feira, dia 4 de setembro. Nesta tarde tivemos um encontro paroquial do Apostolado da Oração na comunidade São José da Forqueta Baixa, né? Então, um momento muito importante sempre no ano, esse encontro que reuniu mais de 400 pessoas lá na comunidade da Forqueta Baixa. Então, eles disseram a Jesus: os discípulos de João jejuam com frequência e fazem orações, e assim também os discípulos dos fariseus. Os teus discípulos, porém, comem e bebem. E Jesus respondeu: vocês acham que é possível fazer os amigos do noivo jejuarem enquanto o noivo está com eles? Mas virão dias em que o noivo será tirado do meio deles, e nesses dias, então, vocês vão jejuar. E Jesus lhes disse ainda uma parábola: ninguém rasga um retalho de roupa nova para remendar roupa velha, porque a roupa nova ficaria rasgada e o remendo novo não combinaria com a roupa velha. E ninguém põe vinho novo em vasilhas de couro velhas, porque o vinho novo estouraria as vasilhas, se derramaria e as vasilhas ficariam estragadas. Ao contrário, o vinho novo se põe em vasilhas novas. E ninguém que tomou vinho velho quer vinho novo, pois diz: o velho é melhor. A prática do jejum como sinal de penitência e arrependimento é muito comum na Bíblia, e o próprio Jesus já o incentivou, mostrando que ele deve ser praticado sem formalismos e hipocrisias. No evangelho de hoje, a questão é outra. Jesus mostra que o jejum é sinal. Jesus mostra que o jejum é sinal de preparação e expectativa da vinda do esposo. Uma vez que o esposo já chegou para a festa, já está no mundo, não há mais motivo ou espaço para o jejum, mas apenas para a alegria. Jesus confirma assim que ele é o esposo, o Messias esperado. É tempo de celebrar e de abrir nosso coração para a novidade do evangelho. Ave Maria, cheia de graça, o Senhor é convosco. Bendita sois vós entre as mulheres e bendito é o fruto do vosso ventre, Jesus. Santa Maria, Mãe de Deus, rogai por nós, pecadores, agora e na hora de nossa morte. Amém. Que o bondoso Deus te abençoe, te beija e sempre te guarde com saúde, paz, serenidade, fé, esperança. Ele que é Pai, Filho e Espírito Santo. Amém. Uma boa noite para você, meu amigo e minha amiga.
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3: Temperatura no Vale, 19 graus.
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1: As melhores bandas vão passando por aqui. 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
1: Alô, meu amigo Gabriel, tá em Alta Rua Alegre, ligadinho com a gente, tá tomando aquela geladinha, mais uma, meu amigo. Quanto? Olha aí, agora que eu vi a foto desse, eu abri a foto aqui pra olhar, Gabriel. Sextou por aí, meu parceiro. Aí vai ser uma pecuária, dizer daqui a pouco. Que coisa linda, maravilhosa. Quem mais tá por aqui? Ó, deixa eu ver, ó. Oi, tudo bom? A música do Céu e Canto, saudade da ex e a Sandra. Alô, Sandra. Beijão pra você, já já tem Céu e Canto chegando por aqui na Emoção FM, tá bom? Quem mais? Quem mais? Alô, Vanessa, Santa Clara do Sul, ligadinha com a gente. Ela, tô só por ir pra casa e destampar uma hoje. Que maravilha. Hoje pede, né? Dia lindo desse. Quem não dá de vontade de tomar um gole? Tá tomando aquele chimarrãozinho aí, final da tarde, curtindo, fim da tarde, ouvindo a gente aqui na Emoção FM? Manda foto pra mim, eu quero saber, viu? Quero imagem de vocês aí. É, onde é que você tá ouvindo, amiga do Vale? Tá em casa, tá no trabalho, tá no trânsito? Manda aí que eu quero saber, tá bom? Tá tomando gole, não tá? Tá pensando no amanhã, no final de semana, já no feriado? Conta pra mim, tá bom? 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Vamos trazer sucesso por aqui. Sorriso lindo. Puta para derreter. Já já tem corpo e alma chegando aqui também, né?

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1: Emoção e a temperatura no vale 18,5 graus.
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0: Eita, nós! E hoje ela tá ouvindo, né? O radinho tá bombando, a tia Zilé tá ligadinha na Emoção. Tia Zilé, e hoje vai ter a dança, tia Zilé? Eu quero saber se você vai dançar o Vucu Vucu com o Írio, tia Zilé. E vai mandar o vídeo pra mim. Outra vez tu disse que o Írio não ia dançar, que não queria dançar, mas tem que pegar ele. Puxa o Írio, levanta ele do sofá, tia Zilé, e faz

0: massa na programação do nosso Batidão, gente. Sexta-feira é dia internacional do gole. Você ainda não mandou foto pra mim aqui, manda, viu? Eu vou mandar agora um abraço e um alô especial, porque hoje eles dançaram. Hoje a tia Zilé e o seu Írio dançaram, gravaram o vídeo e mandaram pra mim. Agora vocês estão de parabéns, viu? Saiu a esperada dança do Vucu Vucu da tia Zilé e do seu Írio. Que coisa linda, um abraço pra vocês, viu? Sempre ligadinhos com a gente aqui na Amiga do Vale. Meu amigo José também segue por aqui na programação da emoção. Valeu, José. Mandar um abraço aqui pra Adriane, também tá ligadinha com a gente. Sextou, Adriane. Bom demais te ter aqui com a gente no Batidão. Quer ouvir a música do Rogério Magrão, Chá de Amor? Vai tocar já já no próximo bloco, tá bom? Já já eu tô de volta com mais música, mais sucesso e aquele abraço especial. Então participa aí, meu povo.
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0: Emoção e a hora. 19:07.
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0: Caneta e papel na mão, tá chegando os números da sorte aqui na Emoção. Vamos lá, quinto prêmio número 3.218, 3218. Quarto prêmio 7.572, 7572. Terceiro prêmio 9.001, 9001. Segundo prêmio 6.454, 6454. E o primeiro prêmio 5.075, 5075. Vou repetir. Quinto prêmio 3.218, quarto prêmio 7.572, terceiro prêmio 9.001, segundo prêmio 6.454 e o primeiro prêmio 5.075.
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0: Fim de tarde de sexta-feira e a temperatura 18,5 graus.
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1: Sim, gente, esse é o nosso fim de tarde, é o nosso batidão aqui na Emoção, seguindo no oferecimento de Vale Log. 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Bora de mais sucesso por aqui. É, meu povo, agora 14 minutos nos separam das 7 horas da noite. Tá chegando na reta final. 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Bora de mais sucesso por aqui. É, meu

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E nós também estamos aqui com vocês na Rádio Emoção FM, a amiga do Vale.

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1: Aí, indústria musical, eu de você, você de mim, Rogério Magrão e banda com chat de amor na Emoção FM. 8, meu povo, 8 para 7, nosso batidão na emoção infelizmente está chegando ao fim, é verdade, mas ó, amanhã de manhã cedo eu tô de volta aqui com vocês a partir das 8 horas com o Chimarreando com a Emoção, tá bom? Eu espero cada um de vocês pra fazer a festa junto comigo aqui no seu rádio 90.1 e também 92.7. 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E hoje é sexta-feira. E sexta-feira, você sabe como é que a gente termina o nosso batidão, não é mesmo? Com eles, Grupo Marcação e o Gole. E eu também vou pro meu Gole agora, viu? Forte abraço a vocês, meu povo, e até amanhã. Valeu!

0: Está no ar a Voz do Brasil. As notícias do governo federal que movimentaram o país no dia de hoje.
1: Olá, boa noite.
2: Boa noite para você que nos acompanha em todo o país.
1: Sexta-feira, 4 de setembro de 2026.
2: Vamos ao destaque do dia.
1: Acesso à justiça.
2: Leis criam fundos para modernizar instituições e ampliar a capacidade de atendimento à população. Pablo Mundi.
3: Os recursos poderão ser usados na compra de equipamentos e softwares, infraestrutura, capacitação e modernização dos serviços.
1: Setembro Amarelo.
2: Saiba como buscar acolhimento em saúde mental na rede pública de saúde. Márcia Fernandes.
4: Quando o sofrimento for persistente e prejudicar a rotina, os estudos, o trabalho ou as relações, é importante buscar atendimento nas unidades básicas de saúde ou direto nos centros de atenção psicossocial.
1: Brasil completa 10 anos sem raiva humana transmitida por cães.
2: Mas a prevenção continua. Mantenha a vacinação em dia e proteja seu animal de estimação. Graziele Bezerra.
5: O objetivo da mobilização é vacinar principalmente na região de fronteira. Meta é imunizar 28 milhões de animais em todo o país.
1: Hoje, na apresentação da Voz do Brasil, Luciano Seixas e Mariana Jungmann.
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1: Novas leis que criam fundos para modernizar instituições do sistema de justiça.
2: Também foram atualizados os valores das custas dos processos judiciais.
1: Mais pessoas que recebem até R$5.000 por mês podem requerer gratuidade da justiça.
3: Quatro novas estruturas passam a ter recursos próprios para modernizar o sistema de justiça da União. As leis criam fundos para a Justiça Federal, o Superior Tribunal de Justiça, a Defensoria Pública da União e o Ministério Público da União. Os recursos poderão ser usados na compra de equipamentos e softwares, infraestrutura, capacitação e modernização dos serviços. Na Defensoria Pública, também poderão financiar ações de atendimento a grupos vulneráveis. No Ministério Público, estão previstas iniciativas de atendimento à sociedade e às vítimas. O ministro da Justiça e Segurança Pública, Wellington César Lima e Silva, falou sobre os efeitos esperados para mudanças para o sistema de justiça.
6: Todo o sistema de justiça da União, o Judiciário, o Ministério Público e a Defensoria têm condições efetivas de se reestruturar para prestar melhor o serviço.
3: A nova legislação também muda o valor das custas dos processos na Justiça Federal. A cobrança passa de 1% para uma faixa entre 2% e 3% do valor da causa. O valor mínimo será de R$193,20 e o máximo de R$107.332,80. O advogado-geral da União, Jorge Messias, fala sobre os impactos das mudanças.
7: Estes recursos novos da atualização das custas permitirá que estas instituições ampliem o seu parque tecnológico, invistam em inteligência artificial, ampliem o seu planejamento.
3: Quem não tem condições de pagar, continua podendo pedir a gratuidade da justiça. Pessoas com renda de até R$5.000 por mês passam a ter presunção de hipossuficiência, sem pedir análise de cada caso. Reportagem Pablo Mundim.
2: Tecnologia aliada ao aprendizado na sala de aula.
1: Mais de 108 mil escolas de todo o país contam atualmente com estrutura adequada de internet para o ensino.
2: Os dados foram divulgados pelo Ministério da Educação, que realiza monitoramento nacional e avalia as condições de acesso à conexão banda larga nas redes públicas de ensino.
8: O Ministério da Educação atualizou os dados sobre as condições de conectividade das escolas públicas em todo o país. As informações são resultado do painel de monitoramento da Estratégia Nacional de Escolas Conectadas, realizado pelo MEC. 108.658 escolas públicas estão conectadas dentro dos parâmetros adequados, que envolvem o acesso à energia elétrica adequada, o serviço de conexão à internet para uso pedagógico e a cobertura de Wi-Fi. Ao todo, foram 138.086 escolas públicas monitoradas. Os dados do painel de monitoramento do MEC apontam que quase 137 mil delas em todo o país estão com condições adequadas de energia elétrica para suporte de conectividade. O monitoramento também aponta que cerca de 80% desse total de escolas tem velocidade de internet adequada para atividades pedagógicas, enquanto quase 81% tem cobertura de rede Wi-Fi dentro dos parâmetros parâmetros estabelecidos. Para avaliar as condições de conectividade das instituições, o Ministério utiliza o indicador Escolas Conectadas. A metodologia classifica as escolas em 6 níveis, a partir da análise conjunta das condições de energia, internet e Wi-Fi. Locução, Leôncio Almeida. Reportagem, Flávia Fernanda de Souza.
1: Uma rede vai monitorar a situação da educação especial inclusiva no Brasil.
2: O observatório será criado a partir de um edital que já está aberto.
1: A ideia é produzir indicadores e pesquisas para apoiar a criação de políticas públicas na área.
9: O edital vai criar o Observatório da Educação Inclusiva, rede que vai reunir universidades públicas de todo o país para estudar e acompanhar como está sendo oferecida a educação especial para estudantes com deficiência, transtornos e altas habilidades. Segundo Zara Figueiredo, secretária de Educação Continuada, Alfabetização de Jovens e Adultos, Diversidade e Inclusão do Ministério da Educação, existe hoje uma lacuna no monitoramento da educação especial brasileira e o observatório vem para cumprir essa função.
10: Hoje, nós não temos nenhuma base nacional atualizada com as informações sobre organismos e secretarias de políticas para as mulheres nos estados nem nos municípios. Logo, nós temos uma lacuna de informação no que se refere à estrutura destes organismos, à sua capacidade de gestão, às dificuldades que são enfrentadas no cotidiano da atuação destes organismos.
9: Na prática, o observatório vai reunir pesquisadores de diferentes regiões do Brasil para produzir informações sobre a educação inclusiva. A ideia é que, com esses dados, as políticas públicas sejam mais efetivas e direcionadas. As inscrições no edital estão abertas até o dia 5 de outubro. As instituições de ensino devem submeter as propostas para integrar o observatório. A coordenadora geral de formação docente e valorização das licenciaturas da CAPES, Lorena Lins, dá mais detalhes de como vai funcionar a rede.
11: Essa rede de instituições, ela vai ser selecionada pela CAPES por meio do edital que está aberto, e depois que essa rede tiver aprovada, né, em edital, então ela será a rede que vai monitorar, criar esses indicadores e fazer a avaliação dessas políticas.
9: Segundo Francisco Moraes da Costa Marques, coordenador geral de avaliação, monitoramento e fortalecimento da política de diversidade do MEC, as instituições interessadas não devem deixar para enviar a proposta na última hora.
12: Porque a instituição, as instituições interessadas têm que apresentar a proposta já com a rede formada. Então tem todo um trabalho prévio que tem que ser feito agora, durante o período de inscrições, para construir essa rede.
9: O edital prevê 8 milhões de reais em bolsas e os projetos poderão durar até 36 meses. Mais informações sobre o edital, as inscrições e os valores das bolsas podem ser obtidas pelo e-mail obeduc.ei@caps.gov.br. Reportagem Luciana Colares de Holanda.
2: E uma dica para quem quer abrir o próprio negócio e foi estudante do FIES, o Fundo de Financiamento Estudantil.
1: Está disponível uma linha de crédito especial para financiar atividades profissionais de quem se formou e está em dia com o pagamento do fundo.
2: O financiamento deve estar na fase de amortização há pelo menos 3 anos ou ter sido quitado a partir de janeiro desse ano.
1: A coordenadora geral de política fiscal do Ministério da Fazenda, Ana Paula Garcia, explica que o crédito funciona como incentivo a quem está com o pagamento em dia.
13: Quando essa pessoa, ela terminou a graduação, está pagando direitinho, ela já mostrou que ela é uma ótima pagadora e a gente está querendo dar um apoio para ela. Muitas das pessoas que estavam se chamando do FIES e eram adquirentes, já eram empreendedoras.
2: O limite da linha de crédito para pessoa física é de R$80 mil, com até 60 meses para pagar e 6 meses de carência.
1: Já no caso de pessoas jurídicas, o crédito pode chegar até R$180 mil, com prazo de até 96 meses.
2: As contratações podem ser feitas pelo Banco do Brasil ou pela Caixa Econômica Federal.
1: Os gabaritos das provas do Exame Nacional para a Certificação de Competências de Jovens e Adultos, o Enseja 2026, já podem ser consultados pelos participantes.
2: Os arquivos estão disponíveis no portal do Instituto Nacional de Estudos e Pesquisas Educacionais Anísio Teixeira, o INEP, e organizados por área de conhecimento.
1: Os resultados individuais serão divulgados em 14 de dezembro.
2: O Enseja é destinado a jovens e adultos que não concluíram os estudos na idade apropriada, com participação voluntária e gratuita.
1: Para conferir, acesse ensejanacional.inep.gov.br.
2: Começa hoje nova etapa do Censo de Políticas para as Mulheres.
1: A iniciativa vai levantar a estrutura, o funcionamento, a capacidade e a atuação de órgãos públicos para o público feminino.
2: E as informações coletadas vão apoiar o planejamento, o monitoramento e o fortalecimento das políticas para as mulheres.
1: É o que explica Vanessa De Bortoli. Ela é secretária de Avaliação, Monitoramento e Gestão da Informação do Ministério das Mulheres.
10: Hoje, nós não temos nenhuma base nacional atualizada com as informações sobre organismos e secretarias de políticas para as mulheres nos estados nem nos municípios. Logo, nós temos uma lacuna de informação no que se refere à estrutura destes organismos, à sua capacidade de gestão, às dificuldades que são enfrentadas no cotidiano da atuação destes organismos. Logo, o censo, ele vem com o objetivo de cobrir essa lacuna e, para isso, serão convidados mais de 2.000 organismos e secretarias de políticas para as mulheres no Brasil.
2: O link para preenchimento está sendo enviado pelo Ministério das Mulheres. Quem não recebeu, pode solicitar um novo envio para o e-mail censo@mulheres.gov.br.
1: O prazo para preenchimento do questionário vai até 5 de outubro de 2026.
2: Este mês é conhecido como Setembro Amarelo, uma campanha nacional de valorização da vida e de proteção à saúde mental.
1: Quem precisa de cuidados pode acessar diferentes serviços no Sistema Único de Saúde.
2: É o que vamos ouvir agora na reportagem de Márcia Fernandes.
14: Na região da Ponte Alta, no Gama, a 40 minutos do centro de Brasília, uma fila de pessoas aguarda atendimento no CAPS, Centro de Atenção Psicossocial. Esses locais reúnem diferentes serviços voltados para a saúde mental. Além de psicólogos e psiquiatras, também contam com o trabalho de enfermeiros, terapeutas ocupacionais e assistentes sociais. Essa unidade do Gama disponibiliza ainda outras atividades, como crochê e pintura. A gerente do CAPS, Adriana Câmara, explica que a avaliação de cada paciente é feita de forma individual.
15: O paciente chega e ele é avaliado por uma equipe multi, né? E dessa avaliação a gente ver a demanda dele, se realmente é demanda para CAPS ou se ele pode ser referenciado para a rede. Então a gente vai avaliando, né? Se ele deixou de ter a vida dele minimamente, né, fazer as coisas básicas, então a gente começa a construir um plano terapêutico com ele.
14: Pacientes com problemas relacionados a jogos e apostas e dependentes químicos também encontram acolhimento nos CAPS. Esses centros fazem parte de uma rede de cuidados de promoção da saúde mental, que funciona de forma articulada, de acordo com o diretor do Departamento de Saúde Mental, Álcool e Outras Drogas, do Ministério da Saúde, Marcelo Quimatti.
16: A área de saúde mental, hoje, é a maior preocupação de saúde do brasileiro. Ela envolve muitos fenômenos diferentes, muitas formas de expressar. Então, a rede de urgência e emergência, ela tem um componente de atenção à saúde mental. Os consultórios na rua têm um campo forte de atuação de saúde mental junto à população em situação de rua. De uma forma geral, todo o Sistema Único de Saúde, os dispositivos, eles têm um componente de atuação na saúde mental e que funcionam de uma forma articulada esses serviços que têm uma especificidade maior.
14: Quando o sofrimento psíquico for persistente, prejudicar a rotina, os estudos, o trabalho ou as relações, é importante buscar atendimento nas unidades básicas de saúde ou direto no Centro de Atenção Psicossocial. O atendimento pode ser iniciado por escolha própria ou por meio de encaminhamento de outros serviços da rede. Lembrando que o SUS também oferece consultas por teleatendimento em saúde mental para mulheres em situação de violência, mães atípicas e cuidadoras de pessoas com deficiência ou doenças raras. Reportagem Márcia Fernandes.
1: Serviços mediados por aplicativos e plataformas digitais já mobilizam 2 milhões de pessoas no mercado de trabalho.
2: É o que apontam dados da Pesquisa Nacional por Amostra de Domicílios Contínua, divulgados hoje pelo IBGE.
1: Os números mostram um crescimento de 17% desse ramo no terceiro trimestre de 2025.
2: A pesquisa considera trabalhadores que usam plataformas para oferecer serviços profissionais e também os chamados serviços gerais, como pequenos reparos e limpezas domiciliares.
1: Desse total, mais da metade atua no transporte particular de passageiros. O técnico da pesquisa PNAD Contínua, Gustavo Fontes, destaca essa expansão.
17: No Brasil, em 2025, havia aproximadamente 2 milhões de pessoas que realizavam trabalho por meio de plataformas digitais de serviços. Analisando por tipo de aplicativos de serviços, o maior contingente, né, de plataformizados exercia o trabalho por meio de aplicativos de transporte particular de passageiros. Em seguida, vimos aplicativos de entrega, né? Observamos que houve um importante crescimento de 9,1% em comparação a 2024. Observa-se um predomínio, né, de trabalhadores por conta própria, né, quase 87%. Dos plataformizados. E analisando o perfil sociodemográfico, né, dos ocupados plataformizados no trabalho principal, observa-se mais de 80% desses trabalhadores eram homens, enquanto as mulheres eram apenas 15,6%.
2: No mês de agosto de 2026, o Brasil vendeu para fora um volume maior do que comprou.
1: O saldo da chamada balança comercial ficou em 7 bilhões e 394 milhões de dólares e registrou um crescimento de 23,8% em relação ao mesmo mês do ano anterior.
2: O desempenho foi impulsionado pelo crescimento das exportações no mês, que avançaram quase 12,2%, com destaque para agropecuária, indústria extrativista e de transformação.
1: De janeiro a agosto, a balança apresentou um superávit de mais de 55 bilhões de dólares, com um aumento de 28,2%.
2: Vacine o seu bichinho contra a raiva.
1: Campanha tem como foco as regiões de fronteira, em cooperação com os países vizinhos.
2: A vacinação contra a raiva em cães e gatos é obrigatória por lei no Brasil.
1: A meta é imunizar 28 milhões de animais em todo o país.
5: O objetivo da mobilização é vacinar cães e gatos contra a raiva, principalmente na região de fronteira. De acordo com o diretor do Departamento de Doenças Transmissíveis do Ministério da Saúde, Francisco Edilson Ferreira, a campanha está em andamento em 23 estados, mas com atenção especial ao Acre, Rondônia e Mato Grosso do Sul.
18: A região da fronteira é uma região mais vulnerável para que a gente possa ter reintrodução do vírus, da variante canina, que a gente chama, que é o vírus da variante 1 e 2 da raiva, e que circula ainda em países vizinhos como Bolívia e Peru. Então, o objetivo dessa mobilização é a gente garantir uma cobertura vacinal boa nos nossos municípios de fronteira e, ao mesmo tempo, também mobilizar os países vizinhos a também manter essas coberturas altas.
5: O diretor Francisco Edilson lembra que a meta é imunizar 28 milhões de animais em todo o país e que a vacina é a melhor forma de proteção.
18: Para que evite que eles possam adoecer. E a raiva é uma doença praticamente 100% letal após manifestação de sinais clínicos. Então, o animal morre, então a gente protege a saúde dos animais e, consequentemente, também a gente protege o ser humano, para que, caso um ser humano entre em contato com um animal e seja agredido, esse animal, a gente tem um risco bem menor dele estar infectado e poder também provocar a doença no ser humano.
5: Há 10 anos, o Brasil não registra a circulação da variante canina da raiva. Os 37 casos de raiva humana ocorridos na última década estão associados a variantes silvestres e grande parte deles tem o envolvimento de morcegos. Mesmo assim, é importante manter em dia a vacinação de cães e gatos e a vigilância de animais suspeitos, como explica o veterinário Márcio Bicalho.
19: É muito comum fazendas, cidades muito próximas a áreas ambientais onde você tem esses animais. Aí as pessoas têm a mania de deixar o animal solto, né? Criar o cão e o gato à vontade, bicho no ambiente. E se os animais entram na área de mata, têm contato com os animais doentes e trazem o vírus para casa. Ou com o morcego, trazem o vírus para casa.
5: A raiva pode ser letal se não for tratada imediatamente. Em caso de mordida, arranhão ou contato de risco com a saliva de mamíferos, a orientação é lavar o local com água e sabão e procurar um serviço de saúde o mais rápido possível, mesmo que o ferimento pareça pequeno. Reportagem Graziele Bezerra.
2: A voz pelo Brasil. Oi. Hoje vamos viajar pela Estrada Real, que tem 1.630 quilômetros, passando por Minas Gerais, Rio de Janeiro e São Paulo.
1: Ela é muito mais do que um caminho antigo, é um pedaço da história do Brasil que continua vivo.
2: Reconhecida como Monumento Nacional em 2023, a rota guarda as marcas do período colonial, do ciclo do ouro e dos momentos importantes da formação do país.
1: E às vésperas do 7 de setembro, a Estrada Real também ajuda a contar a história de caminhos por onde passaram riquezas, pessoas, ideias e movimentos que ajudaram a transformar o Brasil.
20: Antes do carro, do ônibus e das estradas asfaltadas, era por aqui que viajantes tropeiros e aventureiros cruzavam as montanhas de Minas. Símbolo do auge da mineração, a Estrada Real passa por mais de 180 cidades de Minas Gerais, Rio de Janeiro e São Paulo. Hoje, esses antigos caminhos formam uma das grandes rotas de turismo histórico do Brasil. São mais de 1.600 quilômetros divididos em quatro caminhos: o velho, o novo, o dos diamantes e o do Sabarabuçu. Reconhecida pelo governo federal em 2023 como Monumento Nacional, a Estrada Real nasceu ainda no período colonial. A coroa portuguesa oficializou os caminhos usados para levar o ouro e diamantes das regiões mineradoras até os portos. Séculos depois, o que era caminho de exploração virou roteiro de descoberta. E tem até passaporte para quem quiser registrar a viagem. Gratuito. O passaporte Estrada Real pode ser usado nas versões física ou virtual. Pelo caminho, o viajante coleciona carimbos nas cidades da rota. A influenciadora digital Graziela Guimarães fez a viagem com o marido e, segundo ela, depois do primeiro carimbo, fica difícil parar.
21: Nós nos cadastramos, né, no site da Estrada Real para ter direito ao passaporte, para experiência ser bacana mesmo. A Estrada Real, ele disponibiliza, né, o PDF mostrando todas as cidades que você consegue pegar esse carimbo. A gente conseguiu 21 carimbos passando nas cidades.
20: Mas é só deixar os centros históricos para perceber que a Estrada Real não é apenas uma viagem ao passado. É o que conta o guia Felipe Bezerra sobre a Serra do Espinhaço.
22: E a gente tem uma aula de geografia a céu aberto nessa viagem o tempo inteiro. Porque o que o Espinhaço faz? O Espinhaço, ele divide tudo que está à direita da cordilheira do Espinhaço, é a Mata Atlântica. No alto da serra são os campos rupestres. E à esquerda da serra começa o Cerrado Brasileiro. Então, no mesmo dia, você consegue sair do Cerrado, atravessar um campo de altitude e descer para a Mata Atlântica.
20: Há coisas que não aparecem no mapa. Pertinho de Diamantina fica a Ervanaria de Marcos Guião. Há 25 anos, ele recebe curiosos pelos aromas e propriedades medicinais de espécies da região.
22: Eu costumo dizer que lá é um jardim de delícias, né? Porque você experimenta uma planta, você sente o cheiro de outra. Ah, essa é doce, essa é azeda, essa é amarga, essa outra é salgada. E aí você vai ali, né? Uma viagem, né? De que a gente chama de testes dos sentidos, né? Você vai ver o cheiro, você vai ver a cor, você vai ver o gosto. Então, o tempo todo é uma área pequena que você faz um passeio que termina no pé da cachoeira da cidade.
23: Ei, trembão!
20: Na Estrada Real, cada um pode escolher o caminho, o ritmo e a experiência. Pode ser de carro, a pé, de bicicleta, uma trilha, uma mesa com comida mineira. Talvez seja essa a melhor lembrança que o viajante leva da Estrada Real, que alguns caminhos não servem apenas para levar a um destino. Segundo o guia Felipe Bezerra, servem para a gente descobrir o que existe pelo caminho.
22: Os principais atrativos que eu brinco, que são os diamantes do caminho e o ouro do caminho, são as pessoas. São as pessoas com quem a gente convive, com quem a gente apresenta, porque acaba que elas são tão atrativas para quem recebe, quanto quem recebe é atrativo para elas, sabe?
20: Com sonorização de Reinaldo dos Santos, reportagem Karine Melo.
2: E Na próxima sexta-feira, a gente continua a nossa viagem pelo Brasil. Nossa parada será no Parque Nacional da Serra da Capivara, no Piauí.
1: Criado em 1979, o local foi reconhecido como Patrimônio Cultural da Humanidade pela Unesco em 1991.
2: E essas foram as notícias do governo federal.
1: Fique agora com as notícias do Poder Judiciário e do Congresso Nacional. Boa noite, um bom fim de semana.
2: A gente volta segunda-feira. Boa noite.
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6: Presidente do Supremo participa de cerimônia no Planalto de criação de fundos para a Justiça Federal e STJ.
7: Justiça barra candidatura de José Roberto Arruda ao governo do Distrito Federal.
6: Patroa que mantinha empregada doméstica em regime de trabalho escravo volta a ter o nome na lista suja do governo.
7: Boa noite, eu sou Arthur Filho.
6: E eu sou Walter Lima.
7: O presidente do STF do CNJ, ministro Edson Fachin, participou na manhã de hoje de uma cerimônia no Palácio do Planalto para a sanção de leis que criam e reestruturam fundos especiais do sistema de justiça, com destaque para o Fundo Especial da Justiça Federal e o Fundo Especial do Superior Tribunal de Justiça.
6: Ao final do discurso que fez durante evento no Planalto, o ministro Edson Fachin fez um pronunciamento sobre o momento vivenciado pelo Supremo Tribunal Federal. Vamos ouvir.
24: As instituições da República precisam ser preservadas. Nenhuma autoridade está acima da Constituição. Nenhum poder está acima da lei. Não haverá precipitação, mas tampouco omissão. A resposta institucional será firme, proporcional e rigorosa. Os acontecimentos recentes demonstram o acerto e a urgência de três metas de nossa gestão: a adoção de um código de ética, o fim do inquérito das fake news e a modernização do sistema de justiça.
7: Sancionada hoje a nova lei de custas da Justiça Federal e do Superior Tribunal de Justiça.
6: O presidente do STJ, ministro Luiz Felipe Salomão, participou da cerimônia com outras autoridades dos três poderes. Fátima Uchoa.
25: Segundo o ministro Salomão, a nova lei atualiza um modelo vigente há mais de duas décadas e contribui para ampliar o acesso da população à justiça federal, inclusive estabelece critérios para a gratuidade da justiça. Ele ainda destacou que a mudança busca ampliar o acesso aos serviços oferecidos, por exemplo, ao aposentado, à mãe que pede o benefício para o filho com deficiência, ao agricultor familiar e ao pescador artesanal. Ainda segundo o presidente do STJ, a nova lei protege os mais vulneráveis, estabelece a cobrança proporcional das custas processuais para causas de maior valor e transforma os recursos arrecadados em serviços para a sociedade.
7: Após acolher pedido do Ministério Público Eleitoral, Justiça barra candidatura de José Roberto Arruda ao governo do Distrito Federal.
6: O candidato foi considerado inelegível em razão de 6 condenações por improbidade administrativa. Vanessa Pereira.
26: A decisão do Tribunal Regional Eleitoral do Distrito Federal considera 6 condenações do ex-governador por atos dolosos de improbidade administrativa. Segundo o tribunal, as condenações são sucessivas e autônomas, por isso foi aplicada a regra que limita a restrição dos direitos políticos a até 12 anos. O tribunal apontou que a inelegibilidade pode ser contada a partir de 2018 ou da condenação mais recente, de junho de 2026. A defesa ainda pode recorrer ao TSE. Até uma decisão definitiva, Arruda pode continuar em campanha, inclusive no horário eleitoral.
7: Patroa que mantinha a mulher em condição análoga à escravidão volta a ter nome na lista suja do trabalho escravo.
6: A decisão é do Tribunal Superior do Trabalho. Marla Lacerda.
27: A empregadora, esposa de um desembargador em Santa Catarina. Ela mantinha em casa uma empregada doméstica que não recebia salário nem tirava folga. Essa situação fez o nome da patroa parar na lista suja do governo federal, mas o Tribunal Regional do Trabalho retirou. Diante disso, a Advocacia Geral da União acionou o TST, que anulou o processo do TRT, fazendo o nome da patroa voltar à lista suja.
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7: A você, uma boa noite.
6: Tenha um ótimo fim de semana.
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1: Eu sou Paula Groba e estes são os destaques de hoje do Jornal do Senado, que começa agora. Senado aprova a proposta que reduz juros do seguro rural. Avançam novas regras para publicidade de apostas online. Sugestão de cidadão vira projeto para regulamentar psicoterapia. Boa noite. Para quem vive da produção no campo, ter acesso a crédito e proteção contra prejuízos pode fazer toda a diferença. Para facilitar esse acesso, o Senado aprovou uma proposta que reformula o seguro rural no Brasil, com previsão de juros menores e prioridade para produtores em operações de crédito. A medida também muda as regras de acesso ao seguro. Repórter Pedro Pince.
2: O custo do seguro será bancado por um fundo com recursos públicos. Chamado de Fundo Catástrofe, ele está previsto em lei desde 2010, mas nunca funcionou por falta de recursos contínuos e de regulamentação. Agora, o projeto busca suprir essa lacuna e prevê a administração do fundo por pessoa jurídica, da qual poderão participar, na condição de cotistas, as sociedades seguradoras, as sociedades cooperativas de seguros, as sociedades resseguradoras, empresas da cadeia produtiva do agronegócio e cooperativas da produção agropecuária. O texto também cria novos benefícios para as operações de crédito rural que têm a proteção do seguro. As mudanças feitas pela Câmara foram principalmente para detalhar as regras do seguro quando ele for usado como garantia em empréstimos rurais. A autora da proposta, a senadora Tereza Cristina, do Progressistas de Mato Grosso do Sul, lembrou que os produtores rurais esperavam a aprovação da proposta.
3: Ou seja, o seguro rural, com certeza, ele vai contribuir para a estabilidade da renda agrícola, e é isso que nós precisamos. E para também a segurança alimentar do nosso país, reduzindo a vulnerabilidade do produtor, estabilizando as cadeias produtivas e fortalecendo a resiliência do setor frente às mudanças climáticas.
2: Para contar como garantia de empréstimo do setor rural, o banco poderá exigir que a apólice de seguro contenha algumas cláusulas específicas, como cessão fiduciária, em que o devedor transfere temporariamente a titularidade de um direito ou crédito ao credor até que a dívida seja paga. O texto segue agora para a sanção presidencial.
1: Senadores também aprovaram regras mais claras para a regularização de propriedades embargadas por crime ambiental. Pelo projeto, se o órgão ambiental não se manifestar sobre o acordo de regularização em 60 dias, o proprietário pode voltar a produzir. Repórter Raíssa Abreu.
4: A proposta teve como relator o senador Zequinha Marinho, do Podemos do Pará, e prevê que o órgão ambiental informe os proprietários infratores sobre a possibilidade do acordo de regularização logo na notificação da irregularidade. Com 60 dias sem resposta do órgão ambiental, o produtor volta à atividade. O autor, senador Sérgio Petecão, do PSD do Acre, disse que a medida vai beneficiar especialmente os pequenos produtores.
5: Hoje, os órgãos dão-lhe um embargo de gaveta de 3, 4, 5 anos, essa pessoa fica totalmente possibilitada de fazer qualquer coisa, porque da forma que nós estamos hoje é uma luta desigual com os nossos produtores.
4: O projeto foi enviado à Câmara dos Deputados.
1: Na Amazônia, chegar até uma escola pode ser um desafio. Grandes distâncias, transporte difícil e falta de infraestrutura são alguns dos obstáculos enfrentados pela educação na região. Para levar em conta essas diferenças, a Comissão de Assuntos Econômicos aprovou a criação do Fator Amazônico para a Educação Básica. A proposta prevê que a distribuição de recursos federais considere as particularidades da Amazônia Legal. Repórter Marcela Cunha.
6: A proposta cria um índice, o Fator Amazônico, para que a distribuição de recursos federais leve em conta características como as grandes distâncias, a baixa densidade populacional e as dificuldades de transporte e infraestrutura. Durante a discussão, o senador Oriovisto Guimarães, do PSDB do Paraná, questionou se o aumento dos recursos destinados à Amazônia poderia reduzir o que é aplicado em outras regiões. Relator do projeto, o senador Eduardo Braga, Braga, do MDB do Amazonas, afirmou que a proposta pretende considerar os custos específicos sem prejudicar os demais estados.
7: Imagine o transporte escolar em um estado que tem 1,5 milhão de quilômetros quadrados e com um vazio demográfico tão grande. Isso, obviamente, não tirará recurso de outras regiões.
6: O índice será aplicado ao Fundeb e a programas federais de alimentação e transporte escolar, transferência direta de dinheiro às escolas, educação infantil e infraestrutura, entre outros. A proposta segue agora para a Comissão de Educação, onde será analisada em decisão final.
1: Elas estão nas redes sociais, nos uniformes de times e até em propagandas com influenciadores, as apostas online. Mas esses tipos de jogos podem ganhar novas regras de publicidade e de proteção aos cidadãos. A Comissão de Ciência e Tecnologia aprovou um projeto que proíbe propagandas e patrocínios de bets e cria mecanismos para limitar perdas e evitar o jogo compulsivo. As informações com Patrícia Oliveira.
8: O texto proíbe propaganda de apostas em rádio, televisão, redes sociais e outras plataformas, além do patrocínio a clubes, competições esportivas, atletas e influenciadores. A proposta também prevê mecanismos de proteção, como autoexclusão, limites de depósitos e perdas e alertas sobre os riscos do jogo compulsivo. Outra novidade, destacada pelo relator, senador Alessandro Vieira, do MDB de Sergipe, é a classificação de jogos considerados de risco excessivo à saúde, que terão a oferta proibida, como os de ciclos rápidos e repetitivos e de resultados aleatórios, que estimulam o jogador a continuar apostando.
9: Consiste no deslocamento do foco regulatório da mera comunicação comercial para o desenho do produto.
8: O projeto também cria um novo tipo de crime para quem divulgar apostas de operador que não seja autorizado. Para influenciadores, atletas e pessoas famosas, a pena poderá ser maior. A proposta segue para análise da Comissão de Assuntos Sociais.
1: Afinal, quem é que pode exercer a psicoterapia no Brasil? Essa é a discussão que chega agora ao Senado. Uma sugestão apresentada por um cidadão, que restringe a prática a psicólogos e psiquiatras, foi transformada em projeto de lei pela Comissão de Direitos Humanos e Legislação Participativa. A reportagem é de Márcio Maturana.
10: A psicoterapia só poderá ser praticada por psicólogos e psiquiatras, segundo uma sugestão de cidadão que virou projeto de lei e começa a ser discutida agora no Senado. A sugestão legislativa apresentada no portal E-Cidadania em 2024 por Ícaro de Almeida Vieira foi aprovada na Comissão de Direitos Humanos com parecer favorável da senadora Mara Gabrilli, do PSD de São Paulo.
11: Restringir o exercício de tais práticas a esses profissionais contribuirá para garantir que as intervenções que não são isentas de riscos aos pacientes sejam balizadas pelos pressupostos científicos da psicologia e da psiquiatria.
10: Qualquer cidadão pode apresentar ideia legislativa no portal senado.leg.br/e-cidadania. Se receber pelo menos 20 mil apoios em 4 meses, tira a sugestão legislativa e é analisada pela Comissão de Direitos Humanos. Se aprovada, se transforma em projeto de lei.
1: Com trabalhos técnicos de Eliseu Caires, o Jornal do Senado fica por aqui. Acompanhe agora as notícias do Tribunal de Contas da União e da Câmara dos Deputados. Boa noite e um bom fim de semana.
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13: O Tribunal de Contas da União avaliou a oferta e a demanda profissional nas áreas de ciência, tecnologia, engenharia e matemática no Brasil. 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
14: 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Câmara institui política para incentivar a produção de alimentos orgânicos.
15: Parlamentares ratificam acordo internacional para impedir a pesca ilegal.
14: Plenário cria universidades federais no Amapá, no Rio e em Minas Gerais.
15: Boa noite. A Câmara aprovou a criação de 3 universidades federais. O repórter Marcelo Lascher traz mais informações sobre as novas unidades de ensino superior.
16: A Câmara dos Deputados aprovou projetos do governo que criam 3 novas universidades federais. Um dos projetos aprovados transforma os Centros Federais de Educação Tecnológica de Minas Gerais e do Rio de Janeiro, respectivamente, na Universidade Federal de Ciência e Inovação de Minas Gerais e na Universidade Federal de Ciência e Inovação do Rio de Janeiro. As 2 novas instituições vão atuar no nível superior e na formação profissional técnica de nível médio. As novas universidades vão aproveitar a estrutura já existente. Tanto o Cefet de Minas Gerais quanto do Rio de Janeiro têm unidades em 8 municípios. De acordo com o governo, transformar Cefetes em universidades favorece parcerias, obtenção de recursos e novos programas de pós-graduação. O relator, deputado Rogério Correia, do PT de Minas Gerais, resumiu os objetivos da proposta.
17: A proposição lista os objetivos das instituições e reafirma o compromisso em atuar ao nível superior, mas também na formação profissional técnica de nível médio.
16: O plenário também aprovou o projeto que cria a Universidade Federal da Fronteira Norte. A instituição será criada a partir do desmembramento da Universidade Federal do Amapá, a Unifap, e será sediada no município de Oiapoque. A justificativa do governo ao propor o desmembramento da Unifap e criação da Universidade Federal da Fronteira Norte é a necessidade de expandir as atividades acadêmicas que contribuam para o desenvolvimento da região. A proximidade da fronteira com a Guiana Francesa também foi apontada como importante para fortalecer a cooperação acadêmica e científica entre Brasil e França. Outra justificativa é a demanda por profissionais capacitados para pesquisa de petróleo na costa do Amapá. De acordo com o governo, a criação da nova universidade não terá impacto orçamentário este ano, já que vai aproveitar a estrutura já existente. Já para o ano que vem e 2028, os gastos são estimados em R$20 milhões por ano, recursos que serão previstos no orçamento. A criação das 3 universidades foi criticada pela oposição, como o deputado Luiz Carlos Raul, do Podemos do Paraná.
18: Evidentemente, meu partido não vai ser contra a criação de uma universidade. Mas cá entre nós, né? O projeto chegou dia 10 de agosto, dentro do período eleitoral. É evidente um projeto eleitoreiro.
16: Já deputados da base do governo defenderam a necessidade de criação de novas universidades federais, principalmente no interior. Foi o que disse o deputado Chico Alencar, do PSOL do Rio de Janeiro.
19: Então é muito importante tomarmos essas medidas nesse sentido, de constituir uma universidade que opere nos ditames constitucionais, ensino, pesquisa e extensão e gestão democrática.
16: Os projetos que criam a Universidade Federal da Fronteira Norte e as Universidades Federais de Ciência e Inovação de Minas Gerais e do Rio de Janeiro seguiram para análise do Senado. Da Rádio Câmara de Brasília, com informações de Antônio Vital, Marcelo Larcher.
15: Depois de passarem na Câmara, os projetos que criam as universidades federais também foram aprovados pelo Senado e enviados à sanção presidencial.
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12: Saúde. Doutor Fernando Máximo, do PL de Rondônia, repudia restrições da Anvisa ao uso da polilamina, desenvolvida pela cientista Tatiana Sampaio após 30 anos de pesquisas. Produzida a partir de uma proteína extraída da placenta, a substância tem potencial para regenerar a medula espinhal.
15: De acordo com o Dr. Fernando Máximo, a Anvisa limitou a aplicação da molécula a 72 horas após o trauma e a certas lesões. O parlamentar cita casos de recuperação após meses do acidente e defende o acesso ao tratamento experimental.
12: Previdência.
0: A Comissão de Previdência Social e Família aprovou o projeto que cria o Auxílio Mãe Atípica e estabelece um benefício de R$ 600 mensais. Carla Dixon, do PL do Rio Grande do Norte, comemora a aprovação, mas defende que o valor seja elevado para um salário mínimo.
15: A deputada quer garantir ainda o acesso à assistência e a outros benefícios sociais, ampliando a proteção a famílias com casos de neurodivergência. Carla Dixon observa que as mães atípicas precisam de apoio efetivo, já que enfrentam abandono, perda de emprego e falta de terapias.
14: Trabalho.
0: A Câmara aprovou dois projetos que fortalecem a estrutura da Justiça do Trabalho nos estados do Ceará e do Rio Grande do Sul. O repórter Antônio Vital acompanhou a votação.
21: A Câmara dos Deputados aprovou dois projetos que ampliam a estrutura da Justiça do Trabalho. Os dois foram enviados ao Congresso pelo Tribunal Superior do Trabalho. Um deles autoriza a criação de 51 cargos no Tribunal Regional do Trabalho da 7ª Região, sediado em Fortaleza, no Ceará. A proposta prevê 5 vagas de juiz do trabalho substituto, 31 de analista judiciário e 15 de técnico judiciário. As despesas são estimadas em R$ 12 milhões. O segundo projeto aumenta o quadro do Tribunal Regional do Trabalho da 4ª Região, com sede em Porto Alegre, no Rio Grande do Sul. O texto prevê a criação de 16 vagas para juízes do trabalho substitutos, 7 cargos em comissão e 165 funções comissionadas. A medida também transforma 48 cargos de chefia de gabinete em cargos de assessor. O custo anual é de R$ 18 milhões. Nos dois casos, a justificativa é de que as varas do trabalho apresentam déficit de pessoal e enfrentam aumento constante de ações judiciais. As duas propostas renderam debate no plenário. O deputado Kim Kataguiri, do Missão de São Paulo, criticou o aumento de gastos.
22: A gente está falando aqui de criar mais cargos dentro da justiça trabalhista, que é o ramo da nossa justiça, dos mais ineficientes que nós temos hoje. E, mais uma vez, eu acho que este plenário tem de se comprometer a não criar mais nenhum cargo no judiciário brasileiro, considerando que nós temos o judiciário mais caro do mundo.
21: O governo defendeu a aprovação dos dois projetos, como explicou o deputado Bongás, do PT do Rio Grande do Sul.
23: Se trata de estruturação das varas do trabalho. O que nós temos ouvido muitas vezes, e quando essa casa votou a reforma trabalhista, ela tratou de anular proteção para os trabalhadores. Então, nessa situação, nós defendemos para que a estrutura da Justiça do Trabalho, ela seja forte para garantir. Casa votou a reforma trabalhista, ela tratou de anular proteção para os trabalhadores. Então, nessa situação, nós defendemos para que...

0: essa provocaria desemprego.
1: Talíria Petroni avalia que os ganhos de produtividade e os avanços tecnológicos devem permitir mais tempo livre aos trabalhadores sem redução salarial. Ela cita acidentes, mortes e afastamentos por transtornos mentais relacionados ao trabalho para reforçar a necessidade de combater a sobrecarga.
0: Reginaldo Lopes, do PT de Minas Gerais, acredita que a redução da jornada de trabalho para 40 horas semanais trará mais qualidade de vida e produtividade. O deputado ressalta que o descanso é fundamental para prevenir afastamentos e permitir o convívio familiar e a qualificação.
1: De acordo com o Reginaldo Lopes, a medida beneficia principalmente trabalhadores vulneráveis e sem força sindical. O parlamentar também afirma que não há estudos técnicos que comprovem que a redução da jornada trará prejuízos econômicos ao país.
2: Relações Exteriores.
0: O plenário da Câmara aprovou acordo internacional voltado para impedir a pesca ilegal. Confira os detalhes com a repórter Ana Raquel Macedo.
3: A Câmara dos Deputados aprovou o texto do acordo internacional assinado pelo Brasil, destinado a impedir a pesca ilegal. É o primeiro acordo internacional sobre o assunto, com foco específico no controle dos portos como ferramenta de combate à pesca ilegal, não declarada e não regulamentada. Esse tipo de atividade ilegal prejudica os ecossistemas marinhos e os meios de subsistência das comunidades que dependem da pesca. O acordo foi assinado em 2009, na Conferência da Organização das Nações Unidas para a Alimentação e a Agricultura, a FAO, na Itália. De acordo com o organismo internacional, a pesca ilegal é responsável pela captura de 11 a 26 milhões de toneladas de pescados por ano, com perdas econômicas anuais entre 10 e 23 bilhões de dólares. Os países que assinaram o acordo se comprometem a impedir que embarcações envolvidas em pesca ilegal utilizem portos ou desembarquem suas cargas, o que dificulta a entrada do pescado de origem ilícita nos mercados nacionais e internacionais e reduz os incentivos econômicos à continuidade dessas operações. Se houver prova suficiente da atividade ilegal, o país deve não só recusar a entrada ou o uso do porto, mas também comunicar aos demais países e organizações competentes sobre o ocorrido. De acordo com o relator do texto, o deputado Alencar Santana, do PT de São Paulo, a adesão ao acordo é estratégica para o Brasil. Do ponto de vista ambiental, fortalece os instrumentos de conservação dos recursos marinhos. E do ponto de vista econômico, protege a pesca artesanal e industrial nacional da concorrência desleal. O acordo foi aprovado de maneira simbólica pelo plenário, sem votos contrários. Para a deputada Érica Cocai, do PT do Distrito Federal, o Brasil se une à comunidade internacional para impedir esse tipo de atividade.
4: Esse é um acordo internacional para a preservação dos biomas, preservação da pesca e eliminação da pesca ilegal. E esse acordo possibilita esta unidade internacional, o Brasil se inserir numa unidade internacional para impedir que haja a pesca ilegal, e o dano da pesca ilegal é absolutamente concreto.
3: O texto do acordo internacional destinado a impedir a pesca ilegal seguiu para a análise do Senado. Da Rádio Câmara de Brasília, com informações de Antônio Vital, Ana Raquel Macedo.
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2: Justiça.
6: Para Bia

0: polícias do PL do Distrito Federal, as investigações da Polícia Federal apontam o envolvimento do gabinete do ministro Alexandre de Moraes em contratos de prestação de serviços para o Banco Master. No entendimento da deputada, a gravidade das denúncias ultrapassa limites legais e morais.
1: Bia Kicis argumenta ainda que as denúncias de censura e de perseguição contra opositores evidenciam a crise de credibilidade da cúpula do judiciário. Na visão da parlamentar, há um enfraquecimento do devido processo legal no país.
0: Sargento Faur, do PL do Paraná, pede o afastamento do ministro Alexandre de Moraes e do procurador-geral da República, Paulo Gonê, para a investigação de possíveis conflitos de interesse no caso envolvendo o empresário Daniel Vorcaro e o Banco Master.
1: Para sargento Faur, os serviços descritos pelo escritório da mulher do ministro Alexandre de Moraes a Daniel Vorcaro não justificam os mais de 129 milhões de reais cobrados. Sobre Gonê, o deputado diz que o procurador deveria ser impedido de analisar casos nos quais seu nome esteja envolvido.
0: Jandira Fegali, do PCdoB do Rio de Janeiro, cobra a instalação de uma CPI para investigar o Banco Master. A deputada afirma que parlamentares governistas assinaram o requerimento, mas apontam que um acordo político na Câmara impediu a abertura da investigação.
1: Jandira Fegali pede que as apurações sobre o Banco Master alcancem de forma isonômica autoridades e parlamentares citados no caso. Ela também questiona a atual relatoria do processo no STF diante de informações sobre encontros com dirigentes da instituição financeira.
0: Na avaliação de Ranieri Paulino, do Republicanos da Paraíba, o STF precisa resgatar a neutralidade e o devido distanciamento das partes. O congressista cobra postura imparcial e integridade dos magistrados superiores para preservar a credibilidade do judiciário.
1: Ranieri Paulino ressalta a importância de defender a imagem das instituições democráticas acima de divergências partidárias ou ideológicas. Para o deputado, o Congresso e os tribunais devem manter uma atuação firme na apuração de desvios e no resgate da confiança da população.
0: Aloysio Mendes, do Republicanos, acusa o ministro do Supremo Tribunal Federal, Flávio Dino, de interferir na política do Maranhão. O parlamentar alega que o magistrado atua indevidamente em processos judiciais contra seus adversários políticos.
1: Aloysio Mendes aponta o que considera abusos judiciais, como o afastamento de um conselheiro do Tribunal de Contas do Maranhão e o descumprimento do sigilo da fonte jornalística. O deputado defende o respeito ao devido processo legal para assegurar a estabilidade no estado.
2: Agricultura.
0: Os deputados aprovaram um projeto que estimula a produção de alimentos orgânicos. O repórter Antônio Vital acompanhou a votação.
3: O plenário da Câmara aprovou o projeto que cria uma política nacional de agroecologia e produção orgânica, com a previsão de preferência nas compras públicas para produtos orgânicos da agricultura familiar, linhas de crédito e mecanismos de garantia de preços. O projeto foi apresentado pelo deputado Valmir Assunção, do PT da Bahia, e recebeu parecer favorável do relator, deputado Padre João, do PT de Minas Gerais. O projeto define princípios e diretrizes para o plano, propõe as fontes de financiamento e cria um sistema de certificação de produtos de base agroecológica. Entre os objetivos da proposta estão a oferta e o consumo de alimentos sem resíduos químicos danosos à saúde e o desenvolvimento de sistemas agrícolas sustentáveis. A Política Nacional de Agroecologia e Produção Orgânica também prevê outros instrumentos para expandir a produção agroecológica. Entre eles estão o seguro rural para a agricultura familiar, subsídios para os produtos, monitoramento de agrotóxicos e fertilizantes sintéticos na água e nos alimentos e a oferta de cursos técnicos de nível médio e superior de agroecologia. O projeto prevê ainda que regulamento do governo vai estabelecer um sistema participativo de certificação da produção agroecológica, com selo destinado prioritariamente aos agricultores familiares, povos e comunidades tradicionais. O projeto foi criticado pela deputada Adriana Ventura, do Novo de São Paulo.
4: O projeto, ainda que bem intencionado, uma vez que reconhece a agroecologia para produção sustentável, incentiva pesquisa e inovação, os instrumentos que ele usa para chegar nesse projeto é intervenção estatal excessiva, compras públicas que são dirigidas porque exige prioridade e não se baseando em preço e eficiência, dá incentivo fiscal sem análise de custo.
3: De acordo com a proposta, o plano para estimular a agricultura orgânica receberá recursos do orçamento e será implementado pelo governo federal com a cooperação de estados e municípios. O governo fica ainda autorizado a criar linhas de crédito para financiar a produção, beneficiamento e comercialização de alimentos orgânicos ou agroecológicos e do extrativismo sustentável, bem como para a implantação de projetos de geração de energia alternativa e renovável. O relator da proposta, deputado Padre João, falou da importância de ter uma política articulada para estimular a produção de alimentos saudáveis.
2: Eu venho acompanhando há mais de 20 anos a questão da produção do nosso país e com estudos de várias universidades, a gente tem acompanhado a importância que é ter essa política mais estruturante, que incentive de fato um alimento que garanta saúde e vida para o nosso povo. De entender que a segurança alimentar, alimentos saudáveis, é muito importante.
3: O projeto que cria uma política nacional de agroecologia e produção orgânica seguiu para análise do Senado. Da Rádio Câmara de Brasília, Antônio Vital.
5: Habitação.
1: Hildo Rocha, do MDB do Maranhão, afirma que a meta de contratação de 50 mil moradias rurais previstas para este ano não vai se concretizar. Ele propõe a criação de um novo cadastro de reserva com a possibilidade de outras entidades já aprovadas serem chamadas.
0: Segundo o deputado, nesta nova etapa do Minha Casa Minha Vida Rural, apenas 20 mil contratos foram contemplados. Hildo Rocha espera que o governo federal aceite a proposta da Federação das Entidades de Habitação Social do Norte e Nordeste do Brasil para beneficiar outras 20 mil famílias rurais ainda neste ano.
1: Termina agora o Jornal Câmara dos Deputados, produzido pela Rádio Câmara, com trabalhos técnicos de Everson Urani e apresentação de José Carlos Andrade e Luciana Vieira. Uma boa noite para você e um bom fim de semana.
0: Uma ótima noite e um excelente feriado também. A Voz do Brasil volta na terça-feira.
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3: 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Cuide-se bem com essas dicas.
4: Use o alho como tempero funcional. O alho não é apenas tempero, ele é um ativador de enzimas que favorecem a limpeza interna. Cru ou refogado, fortalece o coração, ajuda no processo de desintoxicação. Incluir alho no preparo diário é como adicionar uma dose extra de proteção ao prato. Ele é simples, acessível e é poderoso.
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10: Oi, como é que você tá? Tá chegando por aqui mais uma dica exclusiva do Barba, Cabelo e Bigode só pra você. Se liga aí! A bermuda masculina é certeira e a dica de hoje é referente ao comprimento ideal dela. Falando de maneira global, a linha dos joelhos ou a 2 ou 3 dedos acima. É um ponto de referência sensacional para o comprimento da bermuda, viu? Essa referência da linha dos joelhos é um excelente ponto que equilibra todos os tipos de corpos masculinos. Seja você alto, baixo, magro, gordo, forte, pois é, uma medida que não vai achatar suas pernas, vão alongar muito, viu? Você vai ter um visual aí mais balanceado pro seu corpo. Até a próxima dica.
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4: Use o alho como tempero funcional. O alho não é apenas tempero, ele é um ativador de enzimas que favorecem a limpeza interna. Cru ou refogado, fortalece o coração, ajuda no processo de desintoxicação. Incluir alho no preparo diário é como adicionar uma dose extra de proteção ao prato. Ele é simples, acessível e é poderoso.
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4: Oi, tô chegando com mais uma dica bacana aqui no Barba, Cabelo e Bigode pra você. Mochila, bolsa, bag, apesar de muitas vezes serem complementos para um look e até funcionais para carregar os pertences, ela precisa também acompanhar o nosso estilo. Precisa conversar com o visual, expressar personalidade e fazer parte do contexto. Então, se você nunca reparou ou se você nunca se ligou na escolha desse acessório, comece a prestar atenção agora. Com certeza vai fazer muita diferença. Vai lhe trazer mais confiança e presença visual. Pegou o código? Então já sabe, né? Até a próxima dica.

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3: Gente, varie as frutas, pois cada cor traz um benefício. Vermelhas são antioxidantes, amarelas fortalecem a pele, roxas protegem o coração. Apostar na diversidade garante um detox completo e saboroso. É como pintar o prato com saúde, transformando cada refeição em uma explosão de nutrientes e vitalidade.
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